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0: Ei, Badinho, olha essa pra você, viu? Essa é diretamente de Milão aí pra sua casinha aí na Barra.
1: Mas peraí, Vininha, só que essa eu quero cantar.
0: Ah, então tá aí. Canta essa pro Bad.
1: Ah, claro. É? Adoro essa música. Olha aí, Badeco, lá vai, hein?

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4: Bom dia, Brasil!
3: Alô, bom dia!
4: Bom dia, caboclada! Uma nova semana.
3: Uma nova semana está começando.
4: Com muita alegria.
3: Alegria.
4: Surpresas.
3: Surpresas boas vão acontecer na sua vida.
4: Muitas surpresas.
3: Você só precisa acreditar. Esse clima de alegria compartilhar.
4: Sorria. Bom dia, alegria!
3: É domingo, dia de alegria!
4: Bom dia!
3: É domingo!
4: Domingão! Domingão gostoso, turma! E aí, tá tudo bem? Tá tudo certo? Olha, eu sou o Fontenelle, tô chegando e a partir de agora nós estamos juntos, tá? No rádio e também na internet. Domingão, dia 14 de junho do ano 2026, dia da manicure, dia do solista, dia mundial também da doação de sangue. Ah, hoje é o seu dia! Parabéns pra você, tá? Saúde, paz, tudo de bom. Bora acordando o Brasil, tá na hora. Bora, gente. Estica o corpo, bora desamassar essa cara aí, ó. Bora, cara amassada, tá na hora. Bora acordar, domingão, fim de semana gostoso. Bora, o galinho do sítio tá dando o ar da graça. Bom dia, homem, bora tomar o cafezão do caipirão. Bora, bora tirar o povo da cama pra tomar o café gostoso. Bom dia, bom dia. Estica o corpo, tá na hora, cara amassada, bora nessa. Passarinho que não deve nada pra ninguém já está batendo asas. Teodoro Sampaio, casaco verde no alô, bom dia.
5: Alô, bom dia.

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1: Bom domingão pra você, gente. Bom fim de semana. Tudo de bom. Bora despertar. Bora acordar. Domingão.

0: Zezé de Camargo e Luciano, Caro Coroa, 1992. Bom dia, bom domingo.
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2: Alô?
3: Alô?
1: Alô? Alô, bom dia.
0: Bora pro WhatsApp, bora falar com a caboclada que está acordando cedinho. Quem fala?
4: Jânio, taxista aqui de Ribeirão Preto.
0: Ô, Jânio.
4: Toca pra nós ouvir aí. Com o Divino e Donizete, o Rei da Cana. Bom dia a todos e um ótimo final de semana.
0: Valeu, irmão. Vamos tocar pra você esse modão cabeceira.
5: Bom dia, Fontineiro. Quem tá falando aqui é o Zé do Gado do Parque Guaiama. Ô, amigão, vê se você me acha aí. Quando tinha um carreiro e pardinho. O Filho da Liberdade, que eu quero mandar pro Nersão, pro Cristianinho.
0: Boa.
5: Um bom dia, bom programa. Se você me atender, eu fico muito agradecido.
0: Ô, meu irmãozão, obrigado. Deus te abençoe. Um domingão abençoado. Alô?
6: Bom dia, Fontinelli. É o Paulo aqui da cidade de Santos.
0: Boa.
6: Manda pra nós aí, Jean Giovanni. Alô?
0: Ah, vou caprichar pra você, meninão. Agora tem Divino e Donizete, o Rei da Cana.

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2: 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Um domingão abençoado pra todo mundo.

Paranaense, a terceira perna aqui no Alô Bom Dia, o sertanejão caprichadão número um do seu rádio. Se acordou agora, já tomou o seu café? Ainda não? Ah, eu já tomei aqui, ó, um cafezinho pra despertar, né? Pra aquecer a voz. 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Alô, Josival, você tá bom, meninão? Tá com nós em Mandacaru. Aquele abração aí pra todo mundo. O Zé Carlos tá em São Paulo, Raimundo está em Marabá, Raimundo Nonato, aquele abraço, tá? Silvana Esteves tá em Três Rios. Alô, Nailton Barbosa em Mineiros. Luiz Motuca tá em Resende, né, Luizão? Bom domingão pra você, caboclão. Bom dia, alegria.

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0: muita música e alegria no começo do seu dia. Bora acordar, gente, bora despertar. É domingão gostoso. Bom dia, bom dia, bom dia, bom fim de semana.
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0: O programão sertanejão número 1 do Brasil, Chitãozinho e Chororó. Essa é bonita, hein? Feito eu, no domingão mais gostoso do rádio, o mais sertanejão do Brasil. Obrigado pela carona, caminhoneiro. Alô, motoristas de aplicativo, taxistas, bom dia.
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3: Caminhando.

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2: Olha, bom dia pra você, um domingão abençoado. Você que tá aí na leitada, você que tá na usina de cana, tá indo pro descanso merecido, você que tá indo pro trabalho, porteiros, padeiros, profissionais da saúde, policiais, militares, bombeiros.
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1: Jean Giovanni, alô, bom dia Brasil.
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3: Alô?
2: Alô? Alô, bom dia.
1: Bom dia, bom dia, alegria. Tudo de bom pra você, gente. Olha, bora participar comigo? Vamos saber quem tá aqui. Alô?
4: Aqui é o João de Poá.
1: Ô, João.
4: Poderia tocar Mato Grosso e Matias, Sonhei com Você? Desde já agradeço a atenção.
1: Legal.
4: E bom final de semana aí para todos os ouvintes.
1: Obrigado, vou tocar pra você aqui, é Milionários é Rico, viu, Caboclo? Alô?
5: Um ótimo domingo pra todos vocês. Boa. Aí que estão trabalhando. Obrigado. Um dia abençoado aí pra todos os ouvintes. Sou Marcos. Valeu. Alexandre Xavier de Mogi das Cruzes.
1: Ô,
5: gostaria,
1: menino,
5: de ouvir Olhos, se der pra trocar pra mim aí, eu agradeço.
1: Tchê. Ô, trem, bom dia pra você, bom domingão aí, viu? Alô, alô, bom dia.
6: Ô, Futinelli, bom dia, bom dia, bom dia, meu amigo, olha nós aí.
1: Outra vez.
6: Saindo do serviço agora, depois de 12 horas.
1: Aí é pegado, hein?
6: Já vamos pegar a estrada aí.
1: Aí sim, meninão.
6: Vamos lá pra Mariporã lá comer uma costela lá.
1: Opa.
6: Simbora. Um abraço, meu amigo. Tamo junto.
1: Juntos e misturados no rádio e na internet. Domingão, dia propício, né? Pra poder comer uma costela, ficar com a família. Vai à missa hoje? Que gostoso, hein? Olha, um Brasil de audiência ligado no Fontenelle, Milionário e José Rico, é caprichadona, Sonhei com Você, bom dia!

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1: Vai participando comigo, vai? Vai mandando tua mensagem. Alô, Patrícia. E o Zé Carlos está em Cerejeiras. Alô, Glória. Tá com nós em Colorado do Oeste. Alô, Paulinho. Tá todo

Caprichadona, Jardel e Jordão, Tentei Te Esquecer, de 1998. Como eu já falei aqui durante a semana, né? Essa dupla foi a primeira, né? A primeira dupla a gravar essa música, Tentei Te Esquecer, composição do Cruz Gago, já falecido, né? Faleceu na pandemia. Oh, esse era bom de caneta, hein? 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Bora mandar alô aqui pros caboclões que vão se ligando com nós aqui. Deixa eu ver quem tá por aqui. Deixa eu abrir aqui o WhatsApp. O Bruno Álvaro está com a gente em Machado. João Bosco tá em Cotia, São Paulo. Francisco tá em São Carlos, né, Franciscão? Aquele abração, meu irmão. Raimundo tá em Aguaí. Cleusa Reis tá em Bastos, né, Cleusita? Bom dia pra você, meu bem. Luiz Carlos está em Caraguatatuba. Fala, Robson. Está em Santana do Deserto, Minas Gerais. Avando Oliveira em Descalvado. O Antônio Marcos tá em Saúde. Alô, Saúde. Alô, Terezinha, tá em Taubaté, né, meu bem? Aquele abraço. A Nancy Maria também em Taubaté. E a minha amiga Delita de Jesus em Jacobina. O Zacarias Pereira está em Tiúba, na Bahia. Aquele abraço pra todo mundo. A minha amiga Darlene Figueiredo em Botelhos, Minas Gerais. Tá todo mundo aqui.

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0: muita música e alegria no começo do seu dia. É o seu domingão super especial, né? Você vai participando e a gente, com certeza, aqui do outro lado, vai mandando aquele alôzão pra você.
1: Alô, bom dia!
0: O programa sertanejo número 1 do Brasil, gente, vem agora trazendo pra você modão gostoso de Paulo e Paulino. Eu disse não. Ah, participa, pede tua moda. Bom domingo!

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2: Bom dia, bom domingão gostoso!
3: Mato Grosso e Matias, que alegria!
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0: Vi com Mato Grosso e Matias, frente a frente, modão gostoso.
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3: Alô?
1: Alô, bom dia.
0: Bora pro WhatsApp, bora falar com o Brasil neste domingão gostoso. Alô, alô, bom dia.
4: Eu gostaria de ouvir a música Caboclo na Cidade. Dino Franco e Moraí.
0: Valeu, bom domingão pra você também, Caboclão. Alô, bom dia.
5: Bom dia, Fontinelli. Aqui é o Donizete do Parque Bancário. Opa. Zona Leste de São Paulo.
0: Tá bom?
5: Eu ofereço a música que eu vou pedir pra todos os ouvintes, pra vocês da rádio.
0: Obrigado.
5: Qualquer música do Lourenço e Lorival.
0: Deixa comigo.
5: Tenha um bom dia e uma semana promissora.
0: Amém. Uma semana abençoada pra todos nós. Alô.
6: E bom dia, Fontinelli.
0: Dia.
6: Bom dia a todos os ouvintes que estão nessa rádio maravilhosa, curtindo esse som aí.
0: Que legal.
6: Eu sou o Paulinho, aqui de Morro Grande, Caieiras. Quero que você mande uma música pra mim, com Gilberto e Gilmar. Tá ruim, mas tá bom.
0: Ô, moda.
6: Mando pra todo mundo que está ligado a essa rádio, um bom final de semana a todos.
0: Valeu, meu irmão Gilmar, obrigado pela audiência, viu? Tamo juntos aqui no rádio e também na internet. Dino Franco e Moura aí, Caboclo Centenário.

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1: A moda aqui é caprichadona, é garantida, tá? Bom dia pra você, um domingão bem gostosão. Pra você que vai acordando com a gente, tomando o café do caipirão.

0: Aí é caprichada, hein? Largado as traças. É o Matão e o Monteiro aqui no Alô, Bom Dia. O programão caprichadão sertanejão número um do Brasil. Ah, se tá largado as traças aí, né, caboclão? A patroa não tá mais nem aí pra você, né? Também você anda desmotivado, frustrado, porque na hora H as coisas não têm ocorrido como você pensava, né? Como você quer, não é isso? E como a patroa quer também. 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É domingão, Camilinha. 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

0: bom dia.
1: Juntos em mais uma hora, neste domingão. Eu sou o Fontenelle, quero você aqui comigo. Vai participando, vai mandando tua mensagem, a gente vai proseando neste domingão gostoso. O programão sertanejão número 1 do Brasil, Marcelo Aguiar, Solidão por Perto, no Alô, bom dia, bom domingão pra todo mundo, alô Volante Grande, taxistas, alô porteiros, alô pessoal da Leitada, bom dia Brasil.
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0: Viola, Sangue Novo.
1: Você pediu, você participou. 99319-1151. Alô?
2: Alô?
1: Alô, bom dia.
0: Bora zapear, bora falar com o Brasil. Alô, quem fala?
3: Eu sou o Jair, moro no Guarulhos, no Parque Primavera.
0: Legal.
3: Tocou uma moto pra mim com Mato Grosso e Matias. É. A cachaça.
0: Agora.
3: E o fumo.
0: Deixa com nós, vou caprichar pra você.
4: Bom dia, Fontenelle. Bom programa, bom domingo. Fontenelle, se puder, toca aquela música. Te amo, pai. Te adoro, Sampaio.
0: Claro.
4: 4 anos meu pai morreu. Gosto muito de ouvir essa música. Um abraço.
0: Homem.
4: Antônio Gomes de Cidade Soberana, Guarulhos.
0: Valeu, turma querida de Guarulhos, aqui com o Fontenelle.
5: Bom dia, Fontenelle.
0: Bom dia.
5: Eu sou a Cida, aqui de Santo André.
0: Ô, Cidinha.
5: Eu gostaria de ouvir a música Meus Sonhos, de Tony Sampaio e Maurinho.
0: Aí é modão caprichado, né, Cidinha? Eu vou tocar pra você, tá bom? Agora tem Dino Franco e Moraí, o fumo e a cachaça. Bom dia.
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1: Você pode continuar participando, pedindo sua moda, tá bom? Mandando teu alusão especial. Estamos vivendo um domingão maravilhoso, né, gente? Bom dia!

0: pra mim.
1: Paula Fernandes, mentiras aqui no Alô Bom Dia, o caprichadão do seu rádio é o Alô Bom Dia, tá gente? Você que vai acordando, vai despertando pra mais um dia. 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Alô, minha amiga Lourdes Barbosa, tá em Rio Claro, tá com Fontenelle. Amaral de Brito, em Cerejeira, tá com nós. Alô, Sebastião Mendes, está em Ibatiba, Espírito Santo. Claudemir Pereira, Taguatinga, Tocantins, está com Fontenelle. Alô, Sueli Damasceno, está em Sobradinho, Distrito Federal. Daniel Frota, tá em Trombeta, né, Daniel? Aquele abraço para todo mundo aí, pessoalzão do Parazão. A Janete em Guaratuba, Paraná. Ô, Janete, bom dia. Nilson Moreira, Nova Marilândia. Oberon Oliveira, no Arujá. Joaquim Barreto está em Resende, São Paulo. Alô, Resende, alô, Brasil, bom dia, alegria. Alô.

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muita música e alegria no começo do seu dia. É o seu fim de semana gostoso, o seu fim de semana maravilhoso, turmada. Bom dia, bom dia. Muito obrigado pela audiência. Bom dia. Olha, eles estão chegando, tá? Antônio e Vitor Hugo. É desse modelo que a gente gosta, né? Gosta de começar o domingão gostoso ouvindo o modão caprichado. Manda o WhatsApp aqui que eu te mando o link para você fazer o cadastro para participar da promoção. Bom dia, gente! Bom domingão para todo mundo. Bora

0: Bom demais, moçada.
1: Alô. 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
3: Eu estou do seu lado, tocando moda boa, modão caprichado. Bom domingo, Brasil. Bora acordar, gente.
4: Bom dia.
1: Alô, bom dia.

0: Marcelo Viola e Ricardo, razão e emoção. No Alô, bom dia. Aquele abraço, Brasil.
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2: Alô?
1: Alô? Alô, bom dia.
0: Bora pro WhatsApp, bora zapear com a caboclada. Alô, bom dia.
3: Ô, Fontenelle, bom dia, meu amigo.
0: Bom dia, irmão.
3: Laércio, já de Fortaleza.
0: Ô, Laércio.
3: Tinha um carinho pardinho em Araguaia.
0: Ô, irmãozão, vou caprichar pra você aqui, viu?
3: Bom dia, Fontenelle. Tudo certo?
0: Bom dia, tudo.
3: O Luiz Henrique aqui de Gaspar.
0: Ô, Luiz.
3: Um abraço pra galera do Real Malhas.
0: Legal.
3: E pro Rancho do Pur. Um abração aí.
0: Aquele abraço.
3: Se puder, toca aí pra nós um vestido de seda.
0: Vou caprichar pra você com Teodoro Sampaio. Bom dia.
4: Bom dia, Fontenelle. Aqui é a Jacira Fernandes de Gaspar, Santa Catarina.
0: Ô, meu bem.
4: É um prazer. Curto o seu programa todo dia de manhã.
0: Que gostoso.
4: E eu vou pedir a musiquinha Couro de Boi.
0: Modão.
4: Tá bom? Vou oferecer pra todos os ouvintes.
0: Obrigado, meu bem. Bom domingão pra você, tá bom? Bruno e Marrone, Vida Vazia. Bom domingo, Brasil.
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0: moda, submisso a você, que modaço caprichado, é o Nando Moreno aqui no Alô Bom Dia, o sertanejão caprichadão número um do seu rádio. Gente, olha, o domingo chegou, fim de semana, você tem que estar ativo, positivo e operante, vitalidade lá no alto, lá em cima. Ah, Fontenelle, tá difícil, viu? Frustrado como ele só. 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Bom domingão, bom dia.
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0: 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Alô!

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0: Muita música e alegria no começão do seu dia. Bora juntos, tocando só o fino da nossa música sertaneja, turmada. Bom dia, com muita alegria.
1: Bom dia.
0: O programão sertanejão número 1 do Brasil, Mike Lian, segura peão que nós estamos no Domingão.
2: A

0: companheiro. Dessa vez ela foi embora mesmo, hein?
1: Foi. Dessa vez acho que ela não volta, não.
2: Te falei, Pião, se você não mudasse teu jeitão, cedo ou tarde ela ia te largar.
0: Larga a mão, Leandro.
2: É.
1: Tá balada, hein?

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1: Alô, bom dia!
2: Alô, bom dia!
3: Bom dia, alegria! Tamo juntos, tá, gente? No rádio, na internet, eu estou ao seu lado.
4: Alô, bom dia!

0: isso é muito feio.
1: João Torres, ela bateu asa. Bateu as asas mesmo, foi embora.
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3: Alô?
2: Alô? Alô, bom dia.
1: Ah, bom dia, com muita alegria, alô.
4: Bom dia, meu querido. Bom dia, bom dia. Eu sou ouvinte assim dessa rádio aí.
1: Que legal.
4: Demais, demais, demais.
1: Bom demais. Fico
4: ouvindo até a hora de eu sair pra trabalhar. De manhã cedo já... já ligo logo na rádio.
1: Já tá no pé do eito, né, nego, velho? Que legal.
5: Bom dia, Pontinelli. Aqui é o Carlos de Paragominas, Pará.
1: E aí, irmão?
5: Bom dia, músico. Milionário Zé Rico, meu amigo. Voltei para ficar.
1: Boa.
5: Um abraço. Fique com Deus.
1: Amém. Que Deus te abençoe. Um domingão abençoado aí para todo mundo. Alô?
6: Bom dia, Pontinelli. Tudo bem aí? Tudo. Eu sou de Poscada. Gostaria de ouvir uma música. Eu ofereci para a esposa.
1: Legal.
6: Zilda. É. Tião Carreiro, Pardinho Preto, velho.
1: Aô, menina. Aí é caprichadona. Tá chegando no seu rádio.

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1: Alô, bom dia!
2: Alô, bom dia!
3: Bom dia, gente! Bom domingão! Já se aproximando do finalzinho do nosso programa, mas ainda dá tempo de você participar. Pedir tua moda, mandar teu alusão pra quem você quiser. Domingão é assim, ó. É só esses modão

E Marciano, Aline de 1987, pra gente colocar um ponto final na edição gostosona deste domingão. Eu tô indo nessa, eu volto amanhã, segunda-feira, no mesmo horário. Ficamos combinado desse modelo, tá? Quem chegar primeiro espera, tá bom? Ó, me siga nas redes sociais, eu estou em todas, Facebook, eu tô sabe aonde? Tô no Instagram, tô no TikTok, tô no YouTube, me siga lá que eu te sigo de volta. @SergioFontinelli com TI2L1Y. A gente se fala amanhã. Um abraço forte pra dar sorte.

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tinha suspirado, tinha beijado o papel devotamente. 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

tinha suspirado. Tinha beijado o papel devotamente. Era a primeira vez que lhe escreviam aquelas sentimentalidades. E o seu orgulho dilatava-se ao calor amoroso que saía delas. Como um corpo ressequido que se estira num banho térmico. Sentia um acréscimo de estima por si mesma. E parecia-lhe que entrava enfim numa existência superiormente interessante. Onde cada hora tinha o seu encanto diferente. Cada passo conduzia a um êxtase.

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Bom dia, Limeira! Bom dia, nossa linda e querida cidade de Limeira, porque começa agora o programa Tempo de Esperança. Tempo de Esperança é um programa da Igreja Presbiteriana da Vila Rosária. Eu sou o João Daniel e nessa próxima uma hora nós vamos aqui juntos louvar e engrandecer o nome do nosso Salvador, o nosso Senhor Jesus Cristo, aquele que venceu a morte, aquele que está vivo. E eu falei com ele hoje, ele me ouviu e ele falou comigo. E nós vamos juntos engrandecer o nome desse Deus maravilhoso. Deus abençoe a sua vida, seja bem-vindo aqui ao Tempo de Esperança. Hoje é uma manhã linda em que nós temos diversas atrações para podermos juntos celebrar o nome de Deus e juntos curtir esse momento maravilhoso, porque estar na presença de Deus é incrível. Queria abrir o programa nessa manhã trazendo um trechinho da palavra de Deus. Está lá no Salmo 100, e a palavra de Deus lá no Salmo 100 diz o seguinte: celebrai com júbilo ao Senhor todas as terras, servi ao Senhor com alegria, apresentai-vos diante dele com cântico, sabei que o Senhor é Deus, e foi ele quem nos fez, e dele somos. Somos seu povo e seu rebanho, do seu pastoreio. Entrai por suas portas com ações de graças, e nos seus átrios com hinos de louvor. Rendei-lhes graças e bendizei-lhe o nome, porque o Senhor é bom e a sua misericórdia dura para sempre, de geração em geração a sua fidelidade. Meu Deus, como é gostoso ler um salmo desse e ver a fidelidade de Deus e a alegria que é poder servir a Deus, poder fazer parte desse rebanho do pastoreio do nosso Senhor Deus. Queridos, queria compartilhar com vocês que exatamente nesse mês aqui que está se encerrando, estou no penúltimo programa aqui do mês de maio, e eu completo aqui à frente do Tempo de Esperança 10 anos. São 10 anos de uma história que Deus preparou para mim. Deus me trouxe para cá, moldou o meu caráter aqui, me inclinou a servir a sua obra, a servir o seu nome. E foram 10 anos de uma história maravilhosa, onde eu tive que aprender algo que eu não tinha a mínima ideia. Como participar de um programa de rádio, como apresentar um programa de rádio, depois como produzir um programa de rádio, como editar vídeos, como editar músicas, como criar trilha sonora. Então, tudo isso Deus preparou para mim ao longo desses 10 anos. Eu fui aprendendo, fui me desenvolvendo. E eu tenho uma gratidão enorme a Deus, uma gratidão enorme à Igreja Presbiteriana da Vila Rosália, que me deu essa oportunidade, ao pastor Vinícius, que acreditou e me trouxe para cá. E eu sinto que essa história também está começando a chegar um pouco mais no final, né? Eu hoje mudei para a cidade de Rio Claro, está um pouco mais difícil vir para a rádio todos os domingos, mas enquanto ela durar, eu louvo a Deus, eu agradeço a Deus, e eu farei isso com tanta alegria, porque eu sei que enquanto eu estou aqui, eu estou servindo de instrumento nas mãos de Deus. Amém? Deus abençoe as nossas vidas. Vamos lá então, né? Eu até fiquei com o nariz ardendo aqui, ó. Bom dia, William. Tudo bem? Vou mandar um bom dia, um abraço apertado também para Vandinha Vendramini. Está aqui no estúdio ao lado, né? Esperando a sua ligação, né? Então liga aí. 3404-4000. 3404-4000. É só ligar, né, Will? Liga aí, que é o pedido de oração. Deixa eu pedir oração. Seu agradecimento. Tá fazendo aniversário? Manda aqui pra gente. Cadê a dona Júlia Faca? Dona Júlia Faca, a turma lá na casa dela faz aniversário toda semana, cara. Uma benção. Mas ela não convida nós pra uma festa. Mas deixa. Dona... Isso aí, dona Júlia. Deus seja louvado. Manda aqui pra gente que eu quero falar no ar aqui, ó. Aniversário de casamento, aniversário do neto, do filho, do amigo. É isso aí. Só não dá pra pedir música aqui, mas o resto... né, William? Porque o William é difícil, tem que mandar a música pronta pra ele. Não pega ao vivo, ele não é do tempo do Faustão, né? Do Se Vira nos 30. Falando em música, vamos fazer o seguinte, então. Vamos começar, né, o programa com um hino maravilhoso, que é o Exilado Daniel Sou. Vamos lá?

Pronto, estamos de volta. Rapaz, que lindo esse clipe, hein? Do Hino Exilado. Lindo, lindo, lindo, lindo. Que benção, hein? Deus seja louvado, hein? Realmente, nós estamos longe, distantes da nossa pátria. Nossa pátria é o céu. E nós sentimos saudades de Deus. Estamos na comunhão de Deus. Essa comunhão plena, que é aquela comunhão plena que é prometida para nós na eternidade. E durante a eternidade nós teremos uma comunhão plena com o nosso Criador constantemente. Diferente daqui hoje, que eu tenho que ficar brigando, buscando essa comunhão e lutando com a minha carne. Porque o pecado me afasta de Deus. E eu tenho que constantemente ficar brigando para não pecar ou para o tempo todo pedir perdão para Deus, para que eu esteja em comunhão com Ele. E no céu, o céu será maravilhoso. E nós estamos caminhando para lá. Logo, logo, logo, o noivo virá buscar a noiva. E Deus seja louvado. Nós iremos junto com Ele para a glória eterna. Amém? Você crê? Você está eleito para esse dia? Abra o seu coração para Jesus. Feche seus olhos. Chama a Deus. Entrega o seu coração para Ele. Vamos fazer o seguinte, vamos para o calendário sazonal agora, desse mês aqui. Desse mês não, né? Dessa, praticamente essa última semana aqui do mês de maio, né? Porque depois eu só venho aqui no dia 31 de maio, que é o próximo domingo. E aí já é junho, hein? Ô, lasqueira, hein? É mês de Copa do Mundo, hein, Will? Rapaz, o Mister convocou a turma essa semana, hein? E até o Neymar vai, hein? Ô, beleza, hein? Vamos lá, dia 24 hoje. É o dia da infantaria, é o dia do datilógrafo. Eita, nós. Quando eu conto que eu fiz datilografia, a turma fica tudo, né? Tudo brabo. É o dia do detento, é o dia do telegrafista e também é o dia do vestibulando. Mas tá errado esse negócio aqui, porque ó, quem foi vestibular em maio, gente? Ah, não. Ah, não. Aí vocês me, né? Me irrita, não. Dia 25 é o dia da indústria. É o dia do massagista e é o dia do trabalhador rural. Um abraço aí para todos os trabalhadores, né, da nossa região aqui. Dia 26, Will, você não sabe, cara. É o dia nacional do bombeiro, amigo. Aí sim, cara. Dia 27 é o dia do profissional liberal. E agora nós temos muito profissional liberal no Brasil, que são os MEIs, né? O governo deu uma facilitada muito boa aí para isso, né? Dia 28, opa, aí sim, é o dia mundial do hambúrguer. Eita, nós, hein? Eu vou, hein? Ah, vou derrubar um hambúrguer, hein? Dia 29 é o dia do estatístico e o dia do geógrafo. Eita, nós, hein? Dia 30, rapaz, é o dia das bandeiras e o dia do geólogo, entendeu? Então, ó, não confunde não, hein? Dia 29 é o geógrafo e 30 é o geólogo. Pra quebrar as pernas aqui da gente, né? Então, mas tá bom. É isso aí. Semaninha boa, hein? Ô, lasque. E tá ruim? Quantos graus tá fazendo aqui? Rapaz, tá 17 graus. Tá uma cena bonita aqui na rádio, aqui na janela, aqui um céuzão nublado, assim, gostoso. Ah, os fios de alta tensão estão ali cheio de gotículas de água. Tá bonito. Vamos que vamos. Deus nos abençoando aí, mandando chuvas de bênção. Chuva é alegria, chuva é bênção. A chuva, ela vem, ela renova, ela limpa, ela tira o que tá sujo, leva embora. Ela melhora até a respiração da gente, né? Principalmente a respiração. Vamos louvar a Deus aí pela chuva. Vamos lá, ô Will, pera aí que agora o bicho vai pegar aqui no Tempo de Esperança, hein? Olha só. Nós vamos ouvir uma canção da Nani Azevedo e da Ishla. Deus vai fazer medley com seus sonhos. Depois nós vamos pros heróis da fé e nós vamos começar uma série agora nos próximos 6 programas, que é esses 2 aqui de maio e também os 4 de junho, que é sobre a família dos personagens da Bíblia. E hoje nós vamos falar sobre a família de Cornélio, né? E para fechar, nós vamos ver uma canção do Quarteto Gilead, que é Se Eu Não Te Ouvir, que é uma canção que dava problema toda vez que eu ia tocar, que ela ficava com a tela preta. Se ela não funcionar hoje, nunca mais eu toco também, só de raiva. Aí se ela não funcionar, daí o William volta aqui e a gente bota outra música no lugar. Fechado? Então tô esperando vocês do outro lado lá, hein?

Cornélio estava esperando por eles, tendo reunido seus parentes e amigos íntimos. Atos 10:24. Cornélio era um graduado soldado romano estabelecido em Cesareia, o quartel-general de Roma em Israel. Sendo centurião romano, tinha sob a sua responsabilidade 100 soldados. Era um homem piedoso e também generoso. Fazia orações e dava esmolas. Certa feita, um anjo do Senhor apareceu a ele e lhe informou que as suas orações e atos de misericórdia subiam até Deus e que ele deveria enviar mensageiros a Jope, onde Pedro estava hospedado, para que ele viesse à sua casa a fim de lhe anunciar o evangelho. Pedro estava hospedado na casa de Simão, curtidor, quando os emissários chegaram. Pedro vai prontamente à casa de Cornélio e este havia convocado toda a sua família e também os seus subalternos para ouvirem a mensagem de Deus. Pedro então anunciou-lhes as boas novas de salvação e Cornélio e toda a sua casa creram, receberam o Espírito Santo e foram batizados. A conversão de Cornélio e da sua família é um marco na história da igreja. O evangelho não era apenas para os judeus, mas também para os gentios. A salvação está disponível para todos os povos. Quem crer e for batizado será salvo. A família de Cornélio nos ensina que Deus ouve as orações e se agrada das esmolas feitas aos necessitados. Também nos ensina que Deus não rejeita o coração quebrantado. Onde há arrependimento e fé, aí há salvação.

Tô até fôlego aqui, né? Depois dessa canção do Quarteto de Gilead, hein? Bom demais, hein? Também a canção do Nani Azevedo, da Aisha também, top. Heróis da Fé, lindo. Família de Cornélio, é isso aí. Deixa eu aproveitar, 8h29, nós daqui a pouquinho nós vamos pra mensagem, hein? Mas quero mandar um abraço aqui pra turma que tá comigo no chat do Facebook. A Vandinha vem dormindo. Ó, ainda bem que a Vandinha tá assistindo o Tempo de Esperança, hein? Porque ela tá aqui no estúdio do lado. Ai, ai, ai, se estivesse vendo o programa do vizinho, eu ia ficar brabo, hein? Ai, ai, ai. Ó o Diego Dutra, lá de Belo Horizonte, Belzonte. Ah, Minas Gerais. Ó, dona Elizabeth Galo, um abração, Deus abençoe a sua vida. A Raquel, ô Raquel, um abração, tamo junto. Raquel, gente, nossa, vou falar pra vocês, hein? Você que tem cachorro, precisa viajar, não sabe o que fazer com o cachorro, não deixe sozinho na sua casa, que agora não pode mais, hein? Polícia prende. A Raquel tem um hotelzinho de cachorro dela que é bom demais. Ô, dona Maria Aparecida, lá de Santos. Dona Maria, tudo certo? Como é que tá Santos aí nesse clima aí de pré-inverno? Tá frio aí? Tá chovendo? Como é que tá a praia? Deus abençoe. A Maria Imaculada e o Paulo, gente boa, Deus abençoe. Bom domingo. Minha tia Cileia Emerick. Ô, tia, um beijão no coração, Deus te abençoe. Meu amigo, meu companheiro de transmissão esportiva, Rogério Silvino. Tivemos ontem lá no Benitão, em Rio Claro, né? Fazendo a narração do jogo lá. É, Velo Clube contra o Rio Claro, empate contra o 15 de Prescaba, empate 1-1. Foi bom demais. Um abração, viu, Rogério? Tamo junto, Deus abençoe. Obrigado pela oportunidade. Falando em futebol, pega a câmera aí, o Will. Sim. Vou mandar um recado aqui pro Ricardo, né? O Ricardinho Montagnoli. Tá gravando aí? Ricardo, nós estamos ao vivo aqui no Tempo de Esperança. Eu só queria te fazer uma pergunta, Ricardinho. Ricardo, e o Flamengo, hein? Que deu? Me irrita não, hein, Ricardo? Ricardão, você sumiu aqui no Tempo de Esperança. Não pode, não. Não entra nessa, não. Não fica bravo aí. Cadê você? Falaram que o Palmeiras era cliente aí do Flamengo. É isso aí. Isso aí, um abração, Ricardo. Momento de descontração aqui no Tempo de Esperança. Porque é isso. O programa Tempo de Esperança, ele retrata o que é viver com Cristo. Viver com Cristo é alegria, é paz no coração, é viver leve. A vida, ela é pesada. O pecado nos torna pesado, né? Mas Deus, ele vem, ele derrama seu sangue precioso sobre nós, alivia os nossos pecados e nós podemos seguir adiante com alegria, com paz, né? A unção de Deus, ela nos deixa leve. E é isso que eu quero trazer para vocês. Vamos fazer o seguinte, vamos seguir adiante aqui no programa Tempo de Esperança, porque agora é o melhor momento do programa, é o momento da mensagem. E hoje nós temos uma mensagem do reverendo Hernandes Dias Lopes, que ele fala para os maridos, o padrão divino para o marido, de como amar de verdade. Vamos ouvir?

0: Hoje eu quero conversar com você sobre o padrão divino para o marido. E quero basear esta mensagem em Efésios capítulo 5, a partir do verso 25. Então, não saia daí porque nós vamos ouvir a leitura desse texto. Efésios capítulo 5, 25 a 29.
1: Maridos, amai vossa mulher como também Cristo amou a igreja e a si mesmo se entregou por ela, para que a santificasse, tendo-a purificado por meio da lavagem de água pela palavra, para apresentar a si mesmo igreja gloriosa, sem mácula, nem ruga, nem coisa semelhante, porém santa e sem defeito. Assim também os maridos devem amar a sua mulher como ao próprio corpo. Quem ama a esposa, a si mesmo se ama. Pois ninguém jamais odiou a própria carne, antes a alimenta e dela cuida, como também Cristo faz com a igreja.
0: Existe um padrão para o papel do marido no casamento, na família? Eu sei que cada cultura adota estratégias diferentes, ou papéis diferentes, ou funções diferentes. Mas existe um padrão que pode e deve ser seguido? E a resposta é um sonoro sim. Porque foi Deus quem instituiu o casamento. E ao instituir o casamento, Deus estabeleceu preceitos, princípios, que servem para qualquer tempo e para qualquer cultura. E Deus não apenas estabeleceu esses princípios, mas deixou-os registrados em sua palavra, para servir de baliza, de norte, de diretriz, para todos os homens, todos os maridos, em todos os tempos, em todas as culturas. Na carta aos Efésios, depois de falar da função ou do papel da mulher no lar, no casamento, agora Paulo vai tratar do papel do marido. Porque aqueles que acham que falar da submissão da mulher ao seu marido é algo desconcertante para a nossa geração, é preciso entender que o que Deus estabelece para o marido em relação à sua mulher é algo muito maior. Porque o marido é conclamado a amar a sua mulher como Cristo amou a sua igreja e deu a sua vida por ela. O amor que o marido devota à sua mulher precisa ser olhado em alguns aspectos. Primeiro, o aspecto emocional, sentimental. O marido precisa ser carinhoso, romântico, cavalheiro, educado, polido. Ele precisa tratar a sua mulher como o vaso mais frágil, que requer dele atenção e cuidado. Ele precisa ser gentil nas palavras. Ele precisa ser respeitoso nos gestos. Ele precisa ser amável no trato. Em outras palavras, não tem nada que machuca mais uma mulher do que um homem rude na comunicação, incomunicável, duro no trato. Portanto, o amor precisa ser, nesse aspecto, romântico, amável, carinhoso, afetuoso. Segundo lugar, o amor do marido pela sua mulher precisa ser um amor sacrificial. O homem não pode usar a sua mulher como escudo para protegê-lo. Não. Não, não. Ele precisa proteger a sua mulher. Ele precisa ser um marido que ama, não apenas de palavras, mas ele precisa amar e proteger para que ela não enfrente os esbarros que ele vai enfrentar por amá-la. Ora, Cristo amou a igreja. não com palavras, mas ele amou a igreja ao dar sua vida por ela, ao morrer por ela, ao se sacrificar por ela. Tem muita gente hoje que diz que ama, mas é um amor egoísta, ciumento, e que já que não pode ter o que gostaria de ter, prefere então que ninguém mais tenha, e chega às raias do assassinato, às vezes brutal, cruel, desumano. Não, isso não é amor. O amor não mata o outro, o amor morre pelo outro. O amor não expõe o outro a riscos, o amor protege o outro. Esse é o amor de Cristo e esse é o amor com que o marido deve amar a sua mulher. Portanto, quando se questiona o fato do papel da mulher ser algo desconcertante para a geração pós-moderna, precisamos afirmar que o que Deus requer do homem, do marido, é algo muito maior. Porque se o padrão da mulher é a igreja, o padrão do marido é Cristo, neste amor sacrificial. Então, é hora de perguntar a nós homens, a nós maridos, temos amado assim? Temos vivido de tal maneira que o nosso cônjuge se sinta seguro, protegido? Temos nós demonstrado dentro de casa o caráter de Cristo na convivência com o nosso cônjuge? Temos olhado para Jesus como o supremo modelo deste amor sacrificial, que se entrega, que se doa, que vai às últimas consequências para demonstrar este amor, não apenas com palavras, mas com atitude. Bom, se o marido tem o compromisso de amar com amor romântico, e se o marido tem o compromisso de amar com amor sacrificial, agora também a Bíblia diz que o marido precisa atender às necessidades, inclusive físicas, da sua mulher. Quando Deus instituiu o casamento, está escrito lá: por isso deixa o homem seu pai e sua mãe. Veja você que Deus estabelece aqui a liderança do homem. Poderia estar escrito: por isso deixa a mulher, seu pai e sua mãe, mas está falando do homem. Ele precisa ser o responsável. O ônus passa por ele, da liderança do seu lar, do cuidado da sua família, do cuidado da sua mulher. Por isso deixa o homem seu pai e sua mãe e se une à sua mulher. E esta palavra unir, na língua hebraica, é muito curiosa e interessante. A ideia é como se você colasse duas folhas de papel. Se você passar cola em duas folhas de papel e colá-las, não dá mais para descolar. Se você tentar descolar, você vai rasgar. Ou seja, o casamento estabelecido por Deus, sendo hétero, porque Deus diz, deixa o homem, seu pai e sua mãe, se une à sua mulher. Sendo monogâmico, se une à sua mulher, não às suas mulheres. Esse relacionamento é monossomático. O que significa isso? Significa que agora, disse Deus, já não é um só, são. Os dois são uma só carne. Isso tem a ver com a relação íntima, com a relação sexual. Ou seja, a relação sexual antes do casamento, a Bíblia chama de fornicação. E quem assim pratica e vive, está debaixo, diz a Bíblia, lá em 1 Tessalonicenses capítulo 4, que estaria debaixo da reprovação divina, da ira divina. Portanto, o sexo antes do casamento não faz parte do projeto de Deus. Mas a Bíblia diz que o sexo fora do casamento, conforme Provérbios 6:32, só aqueles que querem se destruir entram por esse caminho. Por outro lado, o sexo é puro, é bom, é santo, foi criado por Deus, porque Deus criou o homem e a mulher sexuados, com desejo sexual, com capacidade de dar e receber prazer. Porém, este privilégio deve ser desfrutado no contexto sacrossanto do matrimônio, do casamento. Então, cabe ao marido atender também às necessidades físicas da sua mulher. E no casamento, isto é absolutamente legítimo, puro e santo. Com isso, estou afirmando que este amor com que o marido devota a sua mulher passa por esses três aspectos. Primeiro, um amor romântico. Quem ama a sua mulher, a si mesmo se ama e dela cuida. E a palavra cuidar, aqui em Efésios 5:29, só aparece outra vez na Bíblia, em 1 Tessalonicenses 2:7, e lá a palavra é traduzida por acariciar. É um marido romântico, carinhoso, que abraça, que beija, que atende às necessidades emocionais da sua mulher. Mas em segundo lugar, esse amor é um amor de gesto, de atitude, sacrificial. Ele sofre o esbarro para que ela não sofra o esbarro. Ele sofre o golpe para ela não sofrer o golpe. Se preciso for, ele morre pela sua mulher, dando a vida por ela para que ela viva. É um amor sacrificial. Mas em terceiro lugar, não é apenas um amor romântico e sacrificial, é um amor também na área física, atendendo às necessidades da sua mulher, porque diante de Deus, ele é o responsável. E a Bíblia diz assim: o marido conceda à esposa o que lhe é devido, semelhantemente à esposa ao seu marido. O marido não tem poder sobre o seu próprio corpo, e sim a mulher. A mulher não tem poder sobre o seu próprio corpo, e sim o marido. Não vos priveis um ao outro, salvo talvez por mútuo consentimento, e vos dedicardes à oração, e novamente vos ajuntardes, para que Satanás não vos tente por causa da incontinência. Portanto, esta relação é a relação do homem com a sua mulher. Amor romântico, amor sacrificial, amor de intimidade física. Eu espero que estas breves considerações sobre o papel do marido possa ter ajudado você a compreender um pouco melhor o sublime ministério que Deus confiou a você.

gente, chegou ao fim esse programa Tempo de Esperança desse domingo. Amanhã abençoada, hein? Canção linda, hein? Deus é tão bom pra mim e Deus é bom o tempo todo. O tempo todo Deus é bom. Tenha isso no seu coração, que o tempo todo Deus é bom. Amém? Eu queria fechar essa manhã aqui orando por você. Queria entregar a Deus essa próxima semana que nós vamos enfrentar aí, que é praticamente a última aí do mês de maio, né? E Deus, ele estará conosco antes de nós entrarmos na semana e sairá junto conosco dela. Você crê? Vamos orar. Senhor Deus, Pai, eu te louvo. Te agradeço, Pai, porque o Senhor é a nossa rocha. O Senhor é o nosso escudo e é a nossa espada. E somente no Senhor nós confiamos. Nós confiamos, Pai, que essa próxima semana que nós vamos entrar, que o Senhor, Pai, possa estar conosco antes mesmo de iniciarmos as nossas atividades nela. E o Senhor possa sair dessa semana, Pai, ao nosso lado, carregando-nos no seu colo, Pai. Com a sua graça, com a sua proteção, com a tua unção, com a tua provisão, Pai, e com as tuas bênçãos sobre as nossas vidas. Eu invoco, Pai, as tuas bênçãos sobre as nossas vidas e sobre as vidas dos nossos ouvintes. Derrama teu poder sobre nós, Pai. Cuida de nós. Abra, Pai, a janela de bênçãos dos céus e nos abençoe, Pai, para a glória do seu nome. Pai, em nome de Jesus que eu oro, que eu te louvo, Pai. Eu te peço pela vida dos nossos ouvintes, pelos casamentos, pelas famílias, pelas relações de pais e filhos, de filhos e pais, de marido e mulher. Te peço, Pai, que seja abençoando aqueles que estão enfermos. O Senhor possa estar levando a cura, a alegria, Pai, a esperança desses corações. Aqueles que estão enlutados, depressão. Pai, em nome de Jesus, toca nesses corações. Abençoa, Pai, aqueles que estão aguardando uma vaga de emprego, um negócio, Pai. Em nome de Jesus, derrama o teu poder. Para a glória do seu nome, que eu oro e eu te louvo. Amém. Amém. Que Deus possa abençoar a sua vida e essa próxima semana seja uma bênção. E eu te espero no próximo domingo. Até lá!

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0: Obrigado! E aqui na esquerda, nosso guitarrista Max Viana.
1: Bom dia!
2: Bom dia!

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0: Bom dia, meus queridos amados ouvintes, que já está ligadinho aí conosco pela Melhor FM 82,9, né? Nós estamos iniciando aqui uma programação abençoada, uma programação de Deus, né? Hoje está aqui o trio, ó, o trio aí, ó, o Dimilson, olha, tá lá o Dimilson, deu um trato no cabelo dele, olha lá, ó, tá, olha lá, olha lá, até a sobrancelha dele, ó, penteando, olha que benção, né? Tá aqui nosso querido irmão Dimilson, que daqui a pouquinho vai estar dando seus cumprimentos iniciais. E aqui também a pastora Regiane, que vai estar hoje ministrando uma palavra de Deus aí no seu lar, né? Pra sua família, então fique conosco. É, você que já está ligadinho aí pelo Facebook, já temos alguns amigos aqui pelo Facebook, Dimilson. Olha que bom, né? O pessoal já está acompanhando aqui pelo Facebook. Daqui a pouquinho, fique conosco, que eu quero falar o seu nome. Todos vocês que estiverem conosco pelo Facebook, aí do seu ladinho, tá? Tem uma mãozinha aí embaixo, tem um joinha. Dá um joinha, dá um like, né? Como diz meu netinho lá, dá um like. Hoje meu netinho, até meu netinho vai dar um like pro vovô aqui hoje. Sai de casa e fala, vovô, eu vou dar uns like lá, né? Então daqui a pouquinho você vai ver o like do meu neto aqui também. Então peço pra você nos ajudar, né? Você que já está conosco aí pelo Facebook. Pastor, como que eu faço pra localizar vocês pelo Facebook? Então você que tá aí pelo radinho, você que acompanha pela 82,9. Quer acompanhar essa equipe? Quer conhecer essa equipe, né? Quer ver nosso rostinho aí na sua casa, né? Então, entra aí, você escreve assim, ó, família... Não, vamos voltar. Voltou a fita. Volta a fita. Você vai escrever aí, ó, hora sagrada, sagrada, tá? Aí você vai se inscrever, não paga, irmão, não paga nada, nem consulta o SPC, tá? Pode digitar aí, não vai pedir nada, você vai entrar lá, vai começar a nos acompanhar, você escreve assim, hora sagrada, sagrada, hora sagrada, sagrada, com H, tá bom? Aí você consegue aí nos acompanhar, ajudar a gente a fazer o evangelho também aqui pelo Facebook, onde você pode compartilhar com muitas pessoas, muitos amigos, né? E aí, mundo afora, né? É, todos os continentes aí que nós temos o Facebook aberto, vai estar nos acompanhando, assim como o pessoal lá da Itália, tem um pessoal na Itália, lá em Roma, Edmilson. Pessoal lá de Roma nos acompanha, né? Fuso horário, mas nos acompanha. Temos um pessoal lá da África também, lá de Moçambique, nosso querido irmão Oséias, né? Sempre manda mensagem para mim, fala que tá acompanhando nossa programação. Então assim vai, né? E fora os estados aí, pessoal lá do Rio Grande do Sul, como a nossa irmã, é Ri ou Rê?
1: Rezoni.
0: É,
1: quantas gotas?
0: 12 em 12 horas você toma aí com aquela enxaqueca lá, você vai ser curado, né? Essa é a cunhada do Dimilson, a irmã da Isolete, né? Aqui da nossa cidade de Limeira, a gaúcha que mora aqui. É, Limeira tem gaúcho também, assim como a Isolete, tá bom? Então você aí que nos ajuda aí a comentar, né, a falar pelo Facebook, então nós conseguimos aí alcançar muitas pessoas afora, né? Isso é bom demais. E também nós estamos aí pelo Facebook e também pelo YouTube. Pelo YouTube, tá? Pastor, eu quero acompanhar pelo YouTube, eu quero ver vocês pela televisão, né? Assim como a irmã Tereza Cipriano, que não perde a programação, a Isolete, que tá lá assistindo a gente pela televisão, smartphone lá, né? Então o pessoal tá tudo ligadinho conosco aí. Aí pelo YouTube, você nos acompanha aí, você escreve Família Hora Sagrada. Aí já mudou, né? No Facebook é Hora Sagrada, Sagrada. E pelo YouTube, você escreve assim, é Família Hora Sagrada. Aí você se inscreve lá, é simplesinho, irmão. Você entra lá, como eu disse, né, rapidinho. Você entra lá no se inscrever lá, entra lá na lunetinha lá, escreve assim, ó, Família Hora Sagrada. Vai aparecer uma imagem pra você escrita lá, Família Hora Sagrada, toda decorada, uma página bonita, né, onde nós estamos aí com um alcance muito legal aí, bastante pessoas já nos apoiando através dessa rede social também, que é o YouTube, tá bom? E também temos mais uma ferramenta, né, Edmilson? Que é o nosso WhatsApp. Coloca o barulhinho aí do WhatsApp, Will. Vamos ver se o Will tá atento. Vamos ver. Ó, cadê, Will? Chama aí, chama. Vamos ver. Tá aí o WhatsApp, né? O WhatsApp nosso aqui é o 19, né? 34044000. Aí você pode também mandar uma mensagem por escrito, que nós vamos ler aqui, né? E retransmitir aqui na audiência. Ou você pode mandar um áudio aí curtinho, né? No máximo uns 14 segundinhos, né? Olá, eu estou ouvindo a programação. Essa programação é uma programação abençoada, né? Eu sou a pessoa tal, estou na cidade tal, moro aqui em Limeira, moro fora do Brasil, moro aqui no Brasil. E assim por diante nós vamos estar divulgando também esse canal do WhatsApp, tá bom? Então tem várias maneiras. Um dia de domingo, um dia friozinho, né? Tá querendo esfriar, mais tarde uma chuvinha, mas você pode aí nos ajudar, né? a falar de Jesus, propagar o evangelho, que é muito importante, né? Então já tem bastante pessoas aí chegando aí pelo Facebook, é muito bom saber que você está conosco aí do outro lado, né? Até a Aparecida Pires já está conosco, olha só, Aparecida Pires já está lá pelo Facebook, né? Tá vendo? Olha como é bom, né? O pessoal tem entendido a programação, isso que é o legal, né, pastora Regiane? Sim. Então o pessoal tem participado, o pessoal tem mandado mensagem, é isso que nós precisamos, né, Edmilson?
1: É muito gratificante, a gente vê que o nosso trabalho está sendo receptivo, né? E a gente está aqui simplesmente para isso, para anunciar o reino dos céus, mas que você esteja do outro lado ligadinho para ouvir a notícia do reino dos céus, né, que nós temos para dar para vocês. E a gente vendo essa participação é muito legal. Pastor Rogério, não cortando a sua abertura que está maravilhosa, eu preciso dar um recado no ar aqui.
0: Manda lá seu recadinho.
1: Que vem do Facebook. Olha, eu fico muito feliz com essas notícias, tá? Olha, vem lá da Gesiane Jardim Paz, ela está nos acompanhando pelo Facebook. Ela diz assim: pastor, sua dedicação e carinho no cuidado com a igreja são reflexos diários do amor de Deus por nós. Obrigada por ser um guia tão dedicado, por suas palavras de sabedoria e por sempre estender as mãos nos momentos em que mais precisamos. Que o Senhor renove as suas forças e cubra a sua vida e a sua família de bênçãos. Feliz dia do pastor.
0: Glória a Deus, tá aí, realmente hoje é o dia dos pastores, né? Então quero desejar aí através dessa mensagem da nossa querida irmã Gesiane Paz, né? Que faz parte lá da nossa comunidade, deixou essa mensagem pro pastor dela, né? Mas eu quero retransmitir para todos, né? Todos os pastores aí que tem cuidado do rebanho, com amor e carinho e aquilo que ela diz, né? Com dedicação, né?
1: Reconhecimento.
0: Isso é, né, o mais importante. Então realmente nós que somos pastores, nós temos abraçado a nossa comunidade, tem trazido perto de nós, porque a palavra de Deus fala que nós temos que trazer as ovelhas para o nosso lado, né? Não espantar as ovelhas, mas sim trazer as ovelhas perto, e essa é uma das nossas preocupações como pastores, né? Realmente a gente, Gesiane, obrigado pelas palavras, né? Nós temos dedicado mesmo aí ao nosso culto, né? E pregado o evangelho de Cristo, né? Que é o principal, né? A verdadeira palavra, né? Então isso é muito importante demais e quero agradecer a Deus, né? Por essa oportunidade de estar aqui essa manhã junto com nossos queridos irmãos. Tem mensagem aí, meus? Quer ler?
1: Hoje tem mais uma aqui. Você tá falando de abraçar, de trazer
0: pra manda
1: dentro,
0: aí,
1: né?
0: Pra nós, vai aí.
1: Como que citou meu nome, ela me dá o direito de citar o nome dela. Manda, então aqui, ó, a dona Rosângela Prado Ferreira. Bom dia, pastor Rogério, pastora Regiana, graça e paz. Bom dia, irmão Edmilson, graça e paz, um domingo abençoado a todos. Rosângela Prado, um bom dia para você também, minha querida. Falando em recepção, a Rosângela é uma figura maravilhosa da sua igreja, pastor Rogério e pastora Regiane. Que gostoso chegar lá e ser recebido com aquele abraço carinhoso do fundo do coração, aquele sorriso sincero. Eu fico muito feliz com quando eu vou lá na sua igreja, eu vejo assim a recepção da Rosângela, ela do marido dela, né? Sim. E ela tá aqui citando o meu nome, então, com todo respeito e carinho, Rosângela, para você também, minha querida, um ótimo final de semana, um bom domingo e um ótimo dia para você, Rosângela.
0: Não posso deixar, Rosângela, o Will ficou super chateado aqui, Rosângela, você não citou o nome do Will, então vou defender meu amigo Will aqui, ele está ali, ele balançou a cabeça assim, tipo, e eu, né? Então tá aqui nosso sonoplasta, Will, também, né? Então, daqui a pouquinho a Rosângela vai mandar aqui um abraço pro Will também, né? Então, irmãos, olha que bacana, bastante pessoas aí assistindo, bastante pessoas nos acompanhando, né? A Rosângela, inclusive, irmã Rô, já chegou de viagem, como que tá? Tá na estrada? O Ferreira disse que 4 horas da manhã você estaria saindo aí da região de Goiás, de Caldas Nova, né? Nossa. Foram uma semana, muita saudade, né, pastora Regiane?
2: Verdade,
0: esse
2: muita.
0: Povo, eita, tem um povo que deixa saudade pra nós aqui, né? Então, eles foram recarregar as baterias, né? Agora estão vindo aí 100% aí com a bateria carregada, né? Deve estar chegando por Limeira aí já, ou já está aqui por Limeira, né? Hoje eles vão descansar e essa semana que eu falo pro Ferreira, Ferreira, vem abastecido aí, que tem muita coisa na obra de Deus aí, vamos salvar almas pro Senhor Jesus, né? Então é isso aí, legal. Pessoal, obrigado, tá? Não posso deixar de passar lá pelo YouTube. Quem tá no YouTube aí, Edmilson?
1: No YouTube tá aqui o senhor dono de Santa Gertrudes. Adivinha?
0: Croves, nosso querido irmão Croves, né?
1: Croves Batista,
0: Croves,
1: né?
0: Batista.
1: Um, um ouvinte assíduo sempre aqui conosco, né? Nos prestigiando e ouvindo também a notícia do céu.
0: Esse é o tio do Rogerinho.
1: Tio do Rogerinho.
0: Rapaz.
1: E você tem recado pro Rogerinho? Porque ele me cobrou um algo essa semana.
0: Não, não
1: e
0: vou.
1: E eu deixei por sua responsabilidade do pastor Antônio.
0: Já vou mandar aqui, né? Já vou mandar aqui o abraço.
1: E é no ar, hein? Para é ver que aqui.
0: Não, não. Pra ficar registrado, né?
1: Pra ficar registrado que o recado dele chegou até mim, já repassei. E agora, pastor Rogério e o pastor Antônio devem estar ouvindo. Agora é com vocês.
0: Amém. Rogerinho, tá aí com o novo lançamento, né? Do seu trabalho musical, né? O Levita do Senhor. Nós vamos estar programando. Nós não, né? Tem que passar pro pastor Antônio, isso, né? Programar um dia para que ele venha aqui falar do trabalho dele musical, que tem sido bênção, né? Tem as igrejas, tem aberto as portas pro Rogerinho, né? Pra estar apresentando esse trabalho. E é o nosso amigo aqui de casa, né? Sobrinho do Croves lá. Então ele vai estar vindo aqui também para louvar a Deus, né? E agradecer a esse ministério de louvor que tem sido maravilhoso, né? E o Rogerinho é um grande amigo, né? Toda vez que eu preciso do Rogerinho aqui em Limeira, Rogerinho, eu preciso de um socorro seu aqui para trabalhar com a gente aqui, louvar a Deus. Ele, pastor, tamo junto, né? Isso é bom, né, pastora? Isso é muito bom quando você precisa das pessoas, sim, e a pessoa tá disposta ali a falar de Jesus. Então, Rogerinho, vamos falar com o pastor Antônio aqui, um dia desse aí, pode ser um domingo, tá? Eu, tranquilo, domingo é um dia bacana pra você aí, porque o seu trabalho secreto, né? É, a música secreto, né? Que já está bombando, tá? Irmão, já está bombando nas redes sociais aí, na rádio de Araras, aí nas rádios aí. Então, nós vamos trazer aqui o nosso querido irmão Rogerinho para divulgar o trabalho dele, porque, irmão, faz parte do reino, né? São irmãos nossos, faz parte do reino, tem sido bênção, né? Uma família abençoada, né? Então, quero agradecer a Deus pela vida dessa família do Rogerinho, sobrinho do irmão Croves, ali da cidade de Santa Gertrudes. Edmilson, agora sim, pastora Regiane, tá os três aí na tela, juntinho, né? Quero que você dê os seus cumprimentos iniciais, né? E depois dos seus cumprimentos iniciais da pastora Regiane, nós vamos entrar para nossos patrocinadores comerciais. E já voltando, ô Glória, oi, é ela, vai pregar hoje, é a pastora Regiane, uma palavra do céu, né? Então fique conosco, compartilhe aí com seus amigos, que vai ser mais uma bênção do céu. E não saia, ó, avisa aí, Edmilson, não saia do Facebook. Tá entrando muita gente aqui, ó, quero mandar aquele abraço para você aí, mas dá um joinha. Se você dá um joinha aí, seu nome vai ficar registrado, tá? Agora tem uns irmãos aqui, 007. Se não dá joinha, a gente não sabe que você entrou. Eu sei que você, de repente, pode estar entrando aí, tá nos ouvindo, né? Mas se não dá um joinha, não consigo falar seu nominho aqui. Nos ajuda, irmão. A propaganda... eu falo aqui com... Né, pastora Regiane? Sim. Essa programação não é do Rogério. Não. Essa programação não é do Edmilson. Ela não é da Regiane. Não é do pastor Antônio. Essa programação é de Jesus. E Jesus é...
1: Lindão!
0: Ô, oh, glória! Lindão. Glória a Deus! Seus cumprimentos iniciais, Wilson.
1: Muito bom dia a todos os ouvintes da Rádio Melhor FM, que está sintonizando aí pelo 82.9. Hoje é domingo, que dia? Dia 14 de junho. Estamos ao vivo aqui dos estúdios da Melhor FM. Estamos também pelo Facebook e YouTube. Então, meu bom dia a todos os ouvintes da Rádio Melhor FM e bom dia a todos que estão aí de dentro de casa ou assistindo em algum lugar a programação. Meu bom dia a todos do Facebook, do YouTube, aos internautas, né? Inclusive aos 007. Aquele que der o like aqui, der um joinha, nós vamos falar teu nome, né? Até porque nós estamos aqui para falar notícia do céu, né? E é muito legal poder ver que você está aqui buscando algo do reino dos céus. E você que está buscando vai encontrar, porque hoje a pastora Regiane, como sempre, tem uma palavra do céu, tem um recado de Deus pro teu coração. Então, abra teu coração, porque você vai ouvir a voz do Senhor. Quero dar meu bom dia aqui também ao nosso pastor Rogério, que está aqui na direção do trabalho hoje, enquanto o pastor Antônio não chega. Meu bom dia, pastor Rogério. Meu bom dia, pastora Regiane, que vai trazer a palavra. E também o nosso homem de mil faces que ninguém vê, só eu que vejo que tô aqui de frente com ele, o Will, né? Já o nosso Will, não pode nem falar o nome, o, né?
0: É o Will, é o Will Santos.
1: É, agora é o Will, né? Já faz parte da equipe Família Hora Sagrada. Will, meu bom dia. E obrigado pelo seu trabalho maravilhoso, que é colocar nossa imagem, nosso som. Faz um trabalho perfeito, né? Então, meu bom dia a todos. Fique conosco até às 13 horas. Lembrando, Pastor Rogério, que o WhatsApp funciona, tá? Então, se você quiser mandar um bom dia para nós, eu vou receber aqui, vou ficar muito feliz, eu vou falar. Nós vamos pôr no ar aqui. Você pode mandar um áudio, né, Pastor Rogério? De no máximo aí uns 15 segundinhos, para não tomar muito tempo, falando o seu nome, principalmente o seu nome. Queremos saber seu nome, da onde você está falando, e dá seu bom dia para nós, para quem estiver nos acompanhando. Também você pode escrever um recado. Se precisar de alguma coisa, escreve. Ah, eu não consigo falar no telefone, o 34044000 tá difícil. Manda o recado pelo WhatsApp, que o recado mais longo, de áudio ou escrito, a gente vai resumir e reproduzir aqui a sua necessidade. Ou até mesmo algum assunto que você queira falar. Mas fora isso, ligue para nós também ao

0: Vamos orar agora. Uiu, aquele fundinho. Vamos orar junto em nome de Jesus. Pai Santo, Pai querido, nesse momento, Pai, nós pedimos para que o Senhor alcance essa família da Maria Campos, Pai. Que o Senhor possa colocar as Tuas mãos poderosas sobre eles, Pai. Continua cuidando, protegendo de todo o mal, Pai. Ô, Senhor Jesus, nós pedimos que o Senhor alcance agora, nesse momento, o coração da Carla, filha, Pai, da Maria, Pai, que está com o coração doendo, Pai, pedindo o perdão da Tua filha, Pai. Ô, Senhor, amolece esse coração, Pai, que ela possa procurar a mãe dela, dar aquele abraço especial nesse domingo, Senhor Jesus, que Teu Espírito Santo possa tocar no coraçãozinho dela, Pai, o amor de mãe por um amor de filha, Pai, que eles possam novamente, Pai, se unir, Pai, porque o Senhor ama a família, Pai. É isso que nós pedimos e agradecemos. Alcança a família da Márcia Campos e abraça a Carla nesse momento, em nome de Jesus. Amém. Tá aí, irmã Márcia, né? Descanse seu coração, que o Espírito Santo vai tocar na Carla e ela vai procurar a senhora, vai pedir o perdão, né? Vocês sabem o que aconteceu, mas através do Espírito Santo vai curar essa ferida em nome de Jesus. Pastora Regiane, a sua palavras iniciais em nome de Jesus.
1: Bom dia para todos os ouvintes, que Deus abençoe a sua vida, a sua casa e a sua família em nome de Jesus. Que você possa aí compartilhar essa programação para que mais pessoas sejam alcançadas e abençoadas. O Espírito Santo de Deus vai tocar em pessoas, em suas casas, trabalho, até mesmo na estrada, dirigindo seu carro, seu caminhão. Deus vai visitar em nome de Jesus. Creia que Deus ainda faz milagres em nome de Jesus.
0: Amém, glória a Deus. Edmilson mandou aqui para nós aqui também, Jane, uma oração, né, do Francisco, nosso querido, é amigo da gente,
2: né?
0: Irmão Francisco, né, também fez uma cirurgia aí, né, do coração. Vamos orar também rapidamente para ele em nome de Jesus. Pai Santo, Pai querido, coloca tuas mãos sobre o nosso querido irmão Francisco, o famoso Kiko, Pai, lá de Artur Nogueira, né? Abençoa a vida dele, a recuperação dele, Pai. Cuida dele, Pai, da saúde dele, do alto da cabeça, plantas do pé, Pai. Cura ele, Pai, em nome de Jesus, e abençoa a família dele em nome de Jesus. Amém. Glória a Jesus. Tá aí, isso é a pessoa mandando, né, as suas mensagens do Facebook. Will, solta para nós, né, nossos patrocinadores comerciais, né? Aí voltando, a gente já entra para a palavra de Deus, né, que Deus já preparou através do Espírito Santo para a pastora Regiane nessa manhã, em nome de Jesus.
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3: Ô, Glória, né? Já ia passar pra pastora Regiane, mas apareceu aqui pra nós, né? Um pedido muito especial. Hoje nós temos uma pessoa aqui na cidade de Limeira fazendo aí... Vou falar a idade, Edmilson.
4: Pode 50 falar.
3: 50 aninhos de idade, né? É, tá na idade...
4: meio século.
3: Meio século, né? Chegou aí no meio século. Nosso querido irmão Valdemir dos Santos. É, nosso querido irmão Nenê. Ô, Nenê, um grande abraço. Os parabéns hoje da família Hora Sagrada vai pra você aí, né? Que mais tarde vai estar ouvindo essa programação, né? Através aqui da nossa querida irmã Isolete, né? Esposa do Edmilson. Já tá, né? Passando pra frente aí. Solta o parabéns pra ele aí. Olha, tá aí. Vai ouvindo aí. Valdemir fazendo hoje 50 aninhos, meio século. Ó, cheguei, Nenê! Glória, glória a Deus, né? Obrigado aí por você estar aqui conosco também, participando dessa programação. Mas quero orar para você também, em nome de Jesus, que é o melhor presente do céu, né?
4: Sem dúvida.
3: Vamos orar, Pai Santo, Pai querido. Nesse momento, Senhor, queremos abençoar a vida do nosso querido irmão Valdemir dos Santos, né? Que o Senhor possa colocar as tuas mãos poderosas sobre a vida dele, com muita saúde, com muita alegria no coração, Pai. Abençoa ele, Pai. Eu não sei o que ele precisa, mas tu conhece o coração dele. Abre as portas do céu, derrama tuas bênçãos celestiais sobre a vida dele e todos os seus desejos, todos os seus sonhos, né? Seus projetos, que seja alcançado através do Senhor. É isso que nós pedimos e agradecemos pela vida do Valdemir. Um grande abraço em nome de Jesus. Tá aí, Valdemir dos Santos. Seja feliz, né? Muitos, muitos anos de vida. Amém? Pastora Regiane, é agora, né?
5: Amém.
3: É a hora que nós estávamos precisando, né? E preparado para estar ouvindo uma palavra do Senhor.
5: Amém, graças a Deus. Eu já peço desculpa para os irmãos, para os queridos ouvintes, né? Que é só mudar o tempo, que a gente já fica resfriado. Eu até falei para o pastor, eu não vou conseguir pregar hoje. Ele falou, você vai. Então, eu estou aqui na presença de Deus. E Deus tem uma palavra para o seu coração. Vamos abrir em 2 Reis, capítulo 3, do verso 15 em diante. Diz assim a palavra do Senhor. Ora, pois, trazei-me um músico. E sucedeu que, tocando músico, veio sobre ele a mão do Senhor. E disse assim, assim diz o Senhor, fazei neste vale muitas covas, porque assim diz o Senhor, não vereis vento, não vereis chuva, todavia este vale se encherá de tanta água, que beberei vós e o vosso gado e os vossos animais, e ainda isto é pouco, aos olhos do Senhor, também entregarei ele aos moabitas nas vossas mãos. Amém, aleluia. Só esse versículo, eu até convido você a ler esse capítulo 3 de 2 Reis, uma história muito linda, cheia da presença de Deus, da mão de Deus, de grandes milagres, do sobrenatural. A gente não consegue, devido ao horário, a estar lendo todo o texto, mas leia na sua casa todo o texto, porque Deus vai falar muito com você através desse texto. Esse texto que nós lemos, o rei de Israel, o rei de Judá e o rei de Edom, eles se juntam. Na verdade, o rei de Israel pede ajuda ao rei de Judá e ao rei de Edom para ir para guerrear contra os moabitas, devido pagamentos de tributos, e eles se juntam, e o rei Josafá de Judá aceita, o rei de Edom também, e eles estão agora se unindo, seus soldados, se preparando, e eles não podem ir de qualquer maneira, de qualquer jeito para uma guerra. Para sair para uma guerra, precisa ter planejamento, precisa se preparar, precisa calcular, precisa juntar os animais, precisa juntar os mantimentos, precisa de recursos, precisa ali equipar os soldados, e assim eles fizeram. E é interessante que você vai observar no texto que eles se prepararam, eles não foram de qualquer jeito, de qualquer maneira, eles calcularam tudo para essa guerra, eles se prepararam para a guerra, e saíram contra os moabitas, preparados, tudo certinho para vencer esta guerra, e a palavra do Senhor diz, como nós lemos, que eles caminharam por 7 dias, e caminhando por 7 dias, já estando no vale, vale, esse vale que talvez você está hoje, e se você não está hoje, você com certeza vai passar por ele, mas não tenha medo, porque até no vale Deus está conosco. E eles estavam no vale. E neste vale, neste momento, eles tinham calculado tudo. Eles tinham planejado tudo. Uma crise acontece. E qual é a crise, pastora Regiane? Acaba a água. Eles não têm mais água para beber. E não somente para eles, como também não tem água para os animais. E isso é muito preocupante, porque não tem como sobreviver sem água. Só que eles tinham calculado, eles tinham planejado, eles tinham preparado os mantimentos, eles tinham carregado as águas, mas algo dá errado. E quantas vezes você calcula, você planeja, você ora, você conversa, você não sai de qualquer maneira, você não faz as coisas de qualquer maneira, mas de repente você se encontra numa crise. De repente você vê que algo deu errado, que não deu certo. E são 7 dias de caminhada. Não tem como voltar atrás. Como voltar atrás? E também não tem como prosseguir à frente. Não tem como avançar. Eles estão paralisados no vale. Eles estão sem solução no vale. Eles estão no vale, nesse vale tem uma crise muito grande, que é a falta da água. E agora, eles precisam de um socorro. Talvez você está precisando de um socorro neste domingo. Talvez você está dizendo, pastora, você está contando a minha vida. Eu calculei, eu planejei, eu orei. Eu achei que ia dar certo esse projeto, eu achei que ia dar certo essa venda, eu achei que ia dar certo, mas acabou dando errado. Fica tranquilo, meu irmão, porque algo sobrenatural aconteceu neste vale, e se hoje eu e você aprender a fazer como o profeta Eliseu fez, oh, aleluia, o cenário do teu vale vai mudar. É no vale que vai prosperar, é no vale que vai acontecer algo que você nunca viu com os teus olhos. Oh, bendito é o nome do Senhor. Aí o rei de Israel, aquele que não confiava em Deus, aquele que não servia a Deus, que era um incrédulo, ele disse assim: e agora? Será que o Senhor nos trouxe aqui para morrer aqui? Será que isso é uma emboscada para nós? Será que os 3 reis vão morrer neste vale juntamente com os soldados, juntamente com os animais? E começou a murmurar, começou a declarar palavras de morte, palavras de destruição. Quem não tem Deus usa a sua boca para murmurar, para falar palavras de maldição. E ele não confiava em Deus, ele não tinha fé em Deus. Mas junto com o rei de Israel, tinha um rei, o rei de Judá, o rei Josafá. E esse sim confiava em Deus. Esse sim tinha temor ao Senhor, ele confiava em Deus, e ele, olhando para os 2 reis de Israel e de Edom, ele disse assim: será que não há um profeta do Senhor que nós podemos consultar, que nós consultemos? Será que não tem um profeta de Deus que podemos ouvir da boca dele o que fazer? Oh, aleluia! Se você se encontra perdido, se você se encontra sem solução, não se desespere. Consulte ao Senhor. Consulte o teu Deus. A palavra do Senhor nos ensina: entra no teu quarto, fecha a tua porta e consulte ao Senhor, porque Ele vai trazer resposta para você. Ele vai trazer a resposta que você necessita, que você precisa. E é lindo porque o rei Josafá, ele teve uma ação bem diferente do rei de Israel. Porque quem não crê, quem não confia, quem não entrega o controle da sua vida nas mãos do Senhor, se desespera. Se desespera no vale, se desespera no deserto. Se desespera quando o recurso acaba, quando as coisas não dão certo. Ei, mas quem confia no Senhor, ainda pode clamar ao Deus Todo-Poderoso, porque a solução do céu virá. Quando nós vemos que não conseguimos, que nós precisamos da mão poderosa do Senhor, é só você clamar a Ele, é só você consultar a Ele, como Josafá fez. E eles pegaram e mandaram chamar o profeta Eliseu, um homem de Deus, um homem que ouvia a voz do Senhor. E eles mandam trazer o profeta para estar consultando ao Senhor através do profeta Eliseu. E o profeta Eliseu, ele chega e ele vê a situação naquele vale, um vale seco, um vale que parece que não tem solução, que não tem como escapar, um vale que parecia o vale da morte. Mas aí Eliseu, ele tem a sua primeira ação. Ele manda chamar os músicos, um tangedor. E eu acho tão lindo isso. Ele fala: chama os músicos, chama o tangedor. Ora, pois, trazei-me um músico. Eliseu, ele sabe o que muita gente não sabe. O que, pastora Regiane? É, se você está no vale, ei, o vale não é lugar de murmurar. O vale não é lugar de desespero. O vale não é lugar de incredulidade. O vale não é lugar de reclamação. Está no vale, faz como Eliseu fez, começa a adorar. Vale é lugar de adoração, começa a louvar a Deus, começa a cantar hinos de louvores. Olha, eles precisando de água, e o profeta Eliseu começa a dizer aos músicos: toquem, louvem, adorem, está todo mundo com sede. E o profeta

aí estender as mãos sobre a tua vida, sobre a tua casa. Mas quando você deixar de murmurar, quando você deixar de falar palavras de maldição e fazer como o rei Josafá, consultar ao Senhor, e o profeta Eliseu, um homem de Deus, a primeira coisa que ele faz é naquele vale seco, naquele lugar que parecia que não tinha mais solução, é adorar a Deus, é louvar o nome do Senhor, é exaltar ao Deus Todo-Poderoso. E aí, meus queridos ouvintes, quando os músicos tocavam naquele vale, com aqueles homens morrendo de sede, aqueles animais, e eles tocavam e louvavam, sabe o que aconteceu? A palavra do Senhor diz que sobre eles veio a mão de Deus, aleluia! Sabe quando a mão de Deus vai vir sobre esta causa, sobre esta dor, sobre essa dificuldade que você está passando? Quando você adorar, adore, porque a mão de Deus está indo ao teu encontro. Adore neste vale, adore no meio desta dor, porque a mão do Senhor vai sobre você, sobre os seus, sobre a tua vida financeira, sobre a tua vida espiritual, sobre as áreas que você precisa da mão de Deus, aleluia. Bendito é o nome do Senhor. Enquanto houver desespero, a mão de Deus não vem. A gente aprende muito isso na caminhada com Deus. Como a gente aprende? A gente precisa entregar toda a ansiedade na mão do Senhor. Como é difícil esperar em Deus, mas como é importante confiar nele. Amanhã será diferente. Talvez hoje você está chorando, mas amanhã a alegria virá. É essa a nossa confiança, é essa a nossa fé, que amanhã é um novo dia, e que esse dia pertence ao Senhor, e é Ele que preparou, e Ele te ama. Ele que preparou, e Ele te ama. Não se desespere, porque quando você confiar em Deus, a mão do Senhor vai te ajudar. Aleluia! Aleluia! Quando a mão do Senhor vem sobre aquele vale, toda a maldição daquele vale é quebrada com as mãos do Senhor. E aí Deus começa a falar com o profeta Eliseu, usar a boca do profeta. E Deus diz através do profeta Eliseu: fazei neste vale muitas covas, fazei neste vale muitas covas. E é tão interessante, porque tudo que eles queriam é água, é matar a sede, mas o que Deus está mandando é cavar. Deus está dizendo para eles: pode começar a cavar, e não é pouca não, é muitas covas, comecem a cavar agora. Comecem a cavar muitas covas. Eles queriam provisão, eles queriam ver a água, mas Deus manda eles cavarem muitas covas. E aí eles começam a trabalhar, eles começam a cavar muitas covas, começam todos a trabalhar. E Deus fala através do profeta Eliseu: manda o povo se preparar, porque no vale não vereis vento, não vereis chuva, mas este vale se encherá de água. Deus está dizendo que não ia mandar vento, não ia mandar água. Sabe o que Deus está dizendo para mim, para você neste domingo? Ei, vai ser do meu jeito. Não vai ser da tua maneira,
É, vai ser do meu jeito, eu vou trabalhar da minha

maneira, do meu jeito. Talvez eles estavam pensando: ah, nós vamos cavar esses vales e Deus, esses poços, e Deus vai encher de água com chuva, vai mandar uma grande tempestade, vai mandar um grande vento. E Deus está dizendo: eu já estou avisando, não vai ter vento. Eu já estou avisando, ei, não vai ter chuva. Mas esses vales se encherão, essas covas se encherão de águas. E aí é tão lindo, porque eles vão ter que confiar em Deus. Nesta hora eu queria ver a cara do rei de Israel, olhando aquele monte de covas sendo abertas e pensando: a gente quer água e a gente está trabalhando, ficando com mais sede ainda. Mas sabe o que o Espírito Santo fala ao meu coração e ao seu? Confia em Deus. Se Ele te deu uma ordem, obedeça. Primeira coisa que eu aprendo é, quando está no vale, é adorar. Não usar a minha boca para murmurar, mas usar a minha boca para adorar a Deus, louvar ao Senhor. E no vale, ouvir a voz de Deus e obedecer a sua palavra, obedecer a sua ordem. Se Ele está falando, trabalha. Se Ele está falando, abre muitas covas, então Ele está dizendo: abra covas, faça a vontade de Deus. Não faça do teu jeito, não faça da tua maneira. Porque se Deus está mandando, é porque vai dar certo. É porque Ele está no controle de todas as coisas. Ele sabe que vai dar certo. Deixa Deus trabalhar na tua vida. Cava, cava. Só faz a vontade de Deus. Porque Ele sabe o que Ele está fazendo. Ele te conhece. Ele sabe da tua necessidade. Ele sabe o que você precisa neste domingo, neste mês. Ele sabe, Ele viu o teu choro, Ele viu as tuas lágrimas. Ele viu você falando com Deus. Oh, aleluia! Ele nos ouve. E aqui também, nesse texto, faz a gente lembrar daqueles 10 leprosos que pediram para Jesus: oh, Mestre, tem misericórdia de nós. Cheio de lepra, de feridas. E quando parecia que Jesus ia estender os braços e dizer: vocês estão curados, Jesus fala para eles: ide e mostrai ao sacerdote. E eles tiveram que acreditar e confiar, andar com as feridas no corpo, com as feridas abertas, sangrando, com falta de dedo, com falta de pedaços no corpo. Mas eles ouviram a ordem de Jesus e obedeceram. E sabe, meu irmão, minha irmã, cada passo que eles davam, eles eram restaurados das lepras. Se Deus está te dando uma ordem, obedeça. Se você está caminhando e ainda você não alcançou a vitória, não desista, porque ela está bem mais perto do que você imagina. Cada passo, cada trabalho no reino, cada obediência à palavra do Senhor, é uma cura na tua vida, é uma restauração na tua casa. Não deixe de caminhar, não deixe de adorar o Senhor. Aleluia! E eu quero dizer para você neste domingo: ei, você que me ouve, nunca faça poço pequeno para uma promessa grande. Se você acredita no que Deus diz a teu respeito, não faça uma cova pequena. Quem faz cova pequena é porque não crê naquilo que Deus tem. Ei, faça cova grande, porque o que Deus tem para você é grande. E faça muitas. Não pare de sonhar, não pare de fazer projetos, não pare de caminhar, porque algo ainda não está no lugar.
porque qualquer momento o Espírito Santo de Deus vai soprar e as coisas ficarão no seu devido lugar. Aleluia. Bendito é o nome do Senhor Jesus. Tem gente pedindo muito e cavando pouco. Talvez Deus pediu algo para você primeiro. E como é difícil fazer algo quando ainda estamos com dores, quando ainda estamos com coisas a serem resolvidas. A gente pensa que para fazer algo no reino de Deus precisa estar 100%. Ou é Ele que capacita, meu irmão. Enquanto eu caminho, eu sou curada. Enquanto eu caminho, eu sou restaurada. Enquanto eu caminho, Deus cuida dos meus. Enquanto eu faço para Ele, Ele cuida do que me faz chorar. É isso que o Espírito Santo está dizendo para você. Oh, aleluia! Bendito é o nome do Senhor. Oh, aleluia! Quando a gente conversa com pessoas que nós vamos visitar, elas falam: quando Deus restaurar, quando Deus fazer, quando Deus converter meu marido, eu vou. Ei, faça você primeiro. Buscai primeiro o reino de Deus. Cada passo que você dá, cada cova que você abre, são bênçãos do Senhor. Ele vai enchendo, enchendo até transbordar. Não desista porque algo não deu certo. Deus tem o tempo certo para entregar para você. Aleluia. Tem gente orando por provisão, mas está cavando raso. Raso demais. Nós precisamos crer. Nós precisamos voltar a acreditar. Nós precisamos voltar ao primeiro amor. Nós precisamos acreditar que esse nosso Deus ainda faz grandes milagres. Que a provisão é grande. Aleluia. Deus está dizendo: fazei no vale muitas covas. Aleluia. Bendito é o nome do Senhor. A medida da preparação diz qual é a medida da sua fé. Cava hoje nesse vale que a água vem. Cava hoje. Cava hoje. O seu comportamento mostra se você está acreditando na palavra que Deus liberou sobre a tua vida, sobre a tua casa. Cava hoje, porque a água vai vir. E aí, eu vou encurtar aqui por devido tempo. Deus manda eles descansarem. Como é difícil descansar quando a gente precisa de um socorro. Deus, Ele trabalha na nossa estrutura de uma maneira que não tenha dúvida alguma que foi a mão dEle que fez. Aí eu fiquei pensando, meu Deus, eles com sede, agora cansados demais de ter cavado muitas covas. E eles achou que aquelas covas iam encher no mesmo momento de água. Mas não. Eles precisaram descansar. Ei, descansa o teu coração. Descansa no Senhor. O seu trabalho é só adorar, obedecer, cavar. Fazer a vontade de Deus. O resto é com Ele. E eles foram descansar. E a palavra do Senhor diz que no outro dia, bem cedo, tem um amanhã na minha vida, tem um amanhã na sua vida. Crente que é crente, confia no amanhã. O que você vive hoje não determina nada sobre você. O amanhã está preparado
O amanhã está pronto. O que Deus tem para você já está pronto. É você que tem que continuar, é você que tem que confiar. E no outro dia de manhã, quando eles levantaram, eles foram lá ver as covas que tinham sido abertas. E elas estavam cheias, cheias de água. Você vai ter que confiar em Deus. Você vai ter que aprender a esperar em Deus. Porque não vai ser do meu jeito, não vai ser do teu jeito, não vai ser da minha hora, não vai ser da tua hora. Vai ter que descansar. Ele está mandando você descansar, você vai ter que descansar. Porque se você não descansar, a cova não vai se encher. Mas vai ter água, e vai ter muita água. Vai ter provisão para você, vai ter provisão para os seus. Porque tem muitas pessoas que serão abençoadas por causa do seu joelho dobrado. Celeiros de muitas pessoas se encherão por causa da tua oração. Aleluia, aleluia. E eles beberam as águas e mataram sua sede. Os animais, eram muitas águas. O que Deus tem para aquele que confia nele é grande demais. Talvez você está confiando tão pouco, está acreditando tão pouco. E Deus está falando, é grande o que eu tenho para você e para a tua casa. Não desista. E além de Deus dar as águas que eles tanto precisavam, a palavra do Senhor diz que Deus mandou o profeta Eliseu dizer aos três reis, eu entrego em suas mãos os moabitas. Ah, ele é lindo, maravilhoso. Ele faz mais do que nós pedimos. Eles não pediram para ganhar a guerra. Eles não pediram para prevalecer. Eles só queriam a água. Mas Deus sempre tem mais para os seus filhos. Deus tem muito mais do que você imagina, do que você pensa. Que essa palavra continue falando ao seu coração. Leia 2 Reis capítulo 3, que Deus vai falar muito com você. Que Deus te abençoe, em nome de Jesus.

0: Glória a Deus, que palavra abençoada, né? O Espírito Santo usou muito a pastora Regiane nessa tarde já, de domingo, né? Como Deus tem usado as mulheres, né? Isso é bom demais, né? O Espírito Santo tem, né? Realmente o Espírito Santo tem falado, né, com as mulheres. Porque assim, para Deus, né, ele precisa de propagar o Evangelho de Cristo. Então, para Deus é assim que funciona, né, Edmilson?
1: É verdade.
0: Nós somos boca de Deus. Deus não importa quem prega, né? Deus quer que a palavra seja verdadeira, que saia do coração. E outra, não é nós, é o Espírito Santo que nos usa. Pastora, obrigado, tá? Obrigado por essa palavra. Muitas pessoas, eu creio que recebeu, né? E tomou posse, né? Isso é mais importante. A pessoa, além de receber, toma posse, né? Então, você que participou aí, tá ouvindo, tome posse dessa palavra aí que Deus, o Espírito Santo, né, concedeu aí pra pastora Regiane ministrar por nossos corações. Como é bom, né? Vamos atender, né? Olha, Edmilson, tem o primeiro ouvinte aí.
1: Olá.
0: Já. Vamos atender nosso primeiro ouvinte em nome de Jesus. Alô! Aparecida Pires já chegou. Como a senhora tá?
2: Amém, irmão. Tá, tô com gripe igual a Regiane.
0: Ei, tá engripada aí também? Tá engripada,
2: tô,
0: né?
2: Tô igual a Marigiane, tô na benção.
0: Tá,
2: gripada. Tô na benção, né, Marigiane?
3: É, tamo junto, irmã.
0: Mas é esse tempo, né, irmã?
2: Entendeu, Pires?
0: Esse tempo que você
2: foi? Vê. Não entendi o que o irmão falou.
0: É esse tempo, né? Vai estar preparando já para chuva de novo. Daqui a pouco chove um pouquinho, já sai o sol. E essa semana, né? É que eu falei para a pastora.
2: Já é a época do frio, né?
0: Isso, é a época do frio. Essa aqui é a época que, essa é a época que os crentes ficam assim, será que eu vou? Será que eu não vou? Hoje eu vou no culto, amanhã eu vou. Por causa do frio, né? Quando chega o inverno, aí o povão vai tudo pro monte, né? Monte de coberta, né, Aparecida Pires?
2: É verdade, irmão.
0: Aparecida Pires, eu vou passar aqui. Quero agradecer primeiramente a senhora, né? O pastor Antônio já chegou aqui, daqui a pouquinho vou estar passando o cajado aqui para ele também já. Mas antes, como é a senhora, a nossa primeira?
2: Então, irmão, eu quero, o pastor Antônio não tá aí hoje, né?
0: Acabou de chegar.
2: Pastor Antônio?
0: Ô, acabou de chegar.
2: Então, eu quero ver se eu consigo, vamos falar para ele, anunciar aí para ver se eu consigo uma geladeira, irmão, para mim doar. Aí que a gente tá pedindo geladeira, pedindo cama, pedindo roupa de cama. Ai, irmão, só Jesus. Não sei nem por que eu vou começar a arrumar as coisas assim. Agora liga para mim, nossa, chorando, né, pedindo roupa de cama, pedindo roupa de frio, sabe? Agora uma geladeira, uma pessoa falou que não dá, que é uma geladeira dele, não, só tem geladeira, sabe?
0: É, mas é assim mesmo. Essa programação é pra isso, né, pastora?
2: Na rádio, né, irmão?
0: Essa programação é pra isso, né, Aparecida Pires? Mas vou fazer o seguinte, o pastor Antônio aqui já ouviu, tá, o recadinho, tá aqui do nosso lado, tá bom? Aí, dá uma olhada, se a senhora estiver pelo Facebook, olha, ele tá na telinha já, tá vendo, ó? Tá aí na telinha. Então nós vamos fazer o seguinte, né? Vamos inverter tudo aqui, ô Faísca. Vamos inverter tudo. Vou passar pro nosso pastor Antônio, né? Nosso líder, ele já vai conversar um pouquinho com a senhora, já vai orar e vai fazer aquele pedido, né? A programação, isso daqui é pra isso aí, pra atender nosso povo abençoado. Pastor Antônio, Aparecida Pires.
4: Ô Rogério, pastor Rogério, pastora Regiane, Modimilson, né? Obrigado pela oportunidade de estar junto com vocês. Eu estava recebendo, fui receber umas ofertas ali no Jardim Lagoa Nova, no Jardim Aeroporto, para nos ajudar na programação de rádio, né? Porque a gente necessita. É um programa que são os ouvintes que nos ajudam a manter esse programa. Mas como eu tenho vocês aqui, Rogério, que eu posso ficar tranquilo, mesmo que eu não viesse aqui, eu sei que a programação vocês iriam fazer, né? Então eu fico tranquilo com relação a isso. E eu agradeço a Deus pela oportunidade, Rogério, que vocês me dão de poder estar comigo aqui.
0: Oh, glória a Deus.
4: Tá?
0: Amém.
4: Ô, Aparecida Pires.
2: Oi,
4: então a senhora está fazendo um fogão,
2: tá,
4: né?
2: Tá com gripe também, Antônio?
4: É de uma geladeira. Tudo bem, filha?
2: Antônio.
4: Oi.
2: Tá com gripe também?
4: Pouquinho, viu? Eu tô, a Regiane tá.
0: Mas tá com medo já, né, Will? Eu sei, o Edmilson tá com medo.
2: Tá todo mundo com gripe, eu também sou, mandando misericórdia.
4: Mas, viu, eu vou estar pedindo sim a geladeira pra senhora aqui, tá bom?
2: Antônio.
4: Oi.
2: Ó, a geladeira, eu não consegui uma geladeira pro Márcio, irmão Antônio.
4: Tá bom.
2: Que a geladeira dele queimou, irmão Antônio. Tá sem colchão, sem geladeira. Ô Jesus, eu não sei nem o que eu falo mais, que eu faço, não é?
4: Então tá aí, vamos fazer o pedido do colchão, da geladeira, né? E se a gente ganhar, entendeu, eu aviso a senhora, tá? Né? Vamos pedir sim, tá bom?
2: Amém, irmã Antônia.
4: Com certeza. E agradecer frio, a senhora, Antônio, por, pela fidelidade.
2: De ferro, de frio, de cama, tá?
4: É, então, e roupas, né, irmão? O que nós ganhar, eu vou estar levando sim pra senhora, com certeza, tá bom?
2: É mesmo, Antônio.
4: Então, irmão, está aí, então. Se alguém tiver uma geladeira que não esteja usando mais, que esteja em bom estado de conservação, se alguém tiver colchão, fogão, cama, o que tiver aí, roupa de frio, né? A gente arrecada e vai levar para os irmãos. E a irmã Aparecida Pires já está pedindo lá para o filho dela, o Márcio, que eu conheço ele, sei da necessidade dele, e se a gente ganhar, a gente vai estar levando sim, tá bom, Aparecida?
2: Amém, Antônio. Eu falei pra ele que falava
4: como Antônio. Beleza. E a palavra de Deus pra senhora, já começando comigo, aqui no Salmos, capítulo 100, que diz: celebrai com júbilo ao Senhor, todos os moradores da terra. Servi ao Senhor com alegria e apresentai-vos a Ele com canto. Amém?
2: Amém.
4: Então nós precisamos celebrar o Senhor com alegria todos os dias, né? Independentemente das lutas, dos problemas, das dificuldades, o Senhor, Ele está sempre conosco, Aparecida.
2: Amém.
4: Vou orar para a senhora. Pai, em nome de Jesus, abençoe a Aparecida Pires. Cuida, Senhor Jesus, a tua serva, põe as tuas mãos, Pai. Deus, pela tua graça e misericórdia, Pai, eu creio, Pai, na grande vitória, Pai. Senhor, abençoa. Deus, coloca as tuas mãos e eu creio, Pai, na grande vitória. Pai, abençoa e dá o melhor. Dá a tua bênção, Deus, e dá a vitória, Pai. Senhor, visita, Senhor, a Aparecida Pires. Cuida da casa dela. Abençoa os filhos, abençoa os netos e abençoa os irmãos, em nome de Jesus Cristo. Amém, Aparecida.
2: Amém, Antônio.
4: Que Deus abençoe muito a sua vida, viu?
2: Um abração para vocês aí da rádio e para todos que estão ouvindo, viu, Antônio?
4: Amém, querido. Obrigado, viu?
2: É muita gente, né, Antônio?
4: Bastante mesmo.
2: Se eu vou falar o nome de um por um, vai ficar difícil. Então, eu já mando em geral para todos, para vocês aí, para todos que estão ouvindo.
4: Amém. Deus abençoe, tá?
2: Amém, Antônio.
4: Tchau, tchau.
2: Tchau.
4: Ô, Rogério, então o Rogério me dá a oportunidade de eu estar continuando? Podia ser você mesmo, Rogério. Tem mais algum ouvinte aí, Will? 34044000. Você pode nos ligar. Edmilson, tem alguém aí que mandou algum áudio?
1: Não, por enquanto o WhatsApp tá quietinho hoje, né, Mané? Estamos esperando aí, ó. 34044000. Você pode ligar diretamente aqui na rádio, falar ao vivo, né? Ou você pode usar esse mesmo telefone para mandar o seu oi, seu bom dia ou até mesmo o seu recado pelo WhatsApp. Então, 34044000 também é o WhatsApp. Eu estou esperando aqui para falar o seu nome, estou esperando aqui para conhecer você, saber de onde você está falando. Participe conosco.
4: Amém. Então, vamos lá, mais um ouvinte para nos atender. Vamos atender mais um querido ouvinte, em nome de Jesus. Alô? Alô? Alô? Tá na linha. Vamos atender mais um querido ouvinte. Alô?
1: Tá na televisão, tá muito alto.
4: Bom, 34044000.
5: Olá.
4: Alô, quem tá falando? Abaixa um pouquinho a televisão, ouve só pelo telefone. Abaixa um pouco a televisão e ouve só pelo telefone, senão a mãe não consegue falar. Alô?
5: Eu tô só pelo telefone agora.
4: Quem é que tá falando?
5: Samile.
4: Camille?
3: Samile.
4: A Samile. Quem que é a Samile? Você conhece, Regiane?
3: Sim, Tânia. É uma bênção de Deus. Uma irmã muito abençoada.
4: Que vai na igreja lá?
3: Ela não, ela é conhecida nossa. Ela não frequenta Agnus, mas é uma bênção.
4: Que bom. Como é que você tá, minha filha?
5: Tô bem, graças a Deus.
4: Oh, glória a Deus, hein? Quer mandar alguns abraços?
5: Ah, não, liguei só mesmo para cumprimentar vocês e pedir uma oração, se possível.
4: Tá bom. Bom, como você é muito conhecida da pastora Regiane e do pastor Rogério, vou passar você direto para a pastora Regiane, tá bom?
5: Tá bom, então.
4: Regiane.
3: Ô, irmã Samile, graça e paz.
5: Graça e paz, pastora.
3: Que alegria você ter ligado. Ficamos muito felizes, viu? Nós amamos você, a tua casa, a tua família. E que Deus continue te abençoando grandemente, Samile.
5: Amém, amém.
3: Eu vou ler uma palavra para você que está em Salmos 55, o verso é o 22. Está escrito assim, ó. Lança o teu cuidado sobre o Senhor, e Ele te susterá. Não permitirá jamais que o justo seja abalado. Deus está cuidando de você, Samile. Que você possa estar alinhada com Deus todos os dias, porque Ele não vai deixar você ser grandemente abalada. Ele vai estar com você todos os momentos que você precisar da mão poderosa dEle. Ele está cuidando de você. Vamos falar com Deus? Fecha os teus olhos. Deus querido, Pai Celestial, eu apresento a irmã Samile diante do teu altar. Toca nela, Deus. Oh, Senhor Deus, que o Senhor venha acrescentar, Senhor Deus, a sua fé. Que o Senhor venha fortalecer, venha dar renovo, fortalecimento. Que ela possa, Senhor Deus, ouvir a Tua voz. E ela possa viver, Senhor, as Tuas bênçãos, a Tua provisão. Abençoa os Teus filhos, abençoa o Seu esposo, abençoa a Sua casa. Todas as áreas que ela precisa, Senhor Deus, das Suas mãos fortes. Cuida dela, Pai. Cuida da sua família. É o que eu te peço e te agradeço. Em nome de Jesus. Amém e amém. Deus abençoe, Samile.
4: Deus abençoe, tá, minha irmã?
5: Amém, obrigado.
4: Grande abraço. Tchau, querido. Vamos ouvir um louvor do Rogerinho agora, que não foi colocado ainda, tá, irmão Clóvis? Para você que está aí nos ouvindo, vamos ouvir então o louvor do irmão Rogerinho e já já nós voltaremos em nome de Jesus.

0: Glória a Deus, agora são 12 horas e 40 minutinhos. Vamos atender mais um querido ouvinte em nome de Jesus. Alô?
1: Alô?
0: Quem tá falando?
1: Irmão Odete.
0: Oi, irmão Odete, Pai do Senhor, tudo bem?
1: Ai, com gripe também, pastor.
0: Tá com gripe também, minha amada?
1: Oi, Andresa.
0: Ô, oh, meu Deus, hein? E como é que tá o esposo aí? Dá uma olhadinha pra nós aí, Rogério, se tá com som. O Nelson, se o senhor aqui tá sem som. Aí, ergue o seu volume só pra nós ver. Pra nós ver se tiver com som aqui. Ô, irmão Odete.
1: Oi.
0: Será que é uma oração, filha? Uma palavra?
1: Eu quero, que eu não tô muito legal.
0: Agora é com você, Edmilson. Agora é com você, meu querido. É, a irmã Odete, ali do Vila Camargo. Tá com som, Rogério?
2: Tá sem som mesmo.
0: Tá sem som? Dá uma olhadinha pra nós então aí, Will. Diz que saiu o som do... Do Face.
3: Face ou YouTube?
2: No Face.
3: Face.
0: É.
3: Acho que vai voltar, tá oscilando, mas eu nem fiz nada.
0: É. Tá, mas...
3: Pode ser a internet.
0: Vamos lá. Por favor, irmão.
4: Que é opção,
0: voltou, né? Aí, voltou, Nelson. Né? Tá com pastor. Som agora.
1: Pastor, que linda pregação da irmã aí, né?
0: Amém.
3: É verdade, sim, ó, irmão Odete. Meu nome é Edmilson, faço parte da equipe, vou deixar uma palavra pra senhora. Graças a Deus, né? A pastora Regiane, uma mulher muito...
1: Eu não tô ouvindo a senhora, o senhor...
3: Alô, bom dia.
1: Eu não estou ouvindo o senhor, pastor.
3: Bom dia, paz do senhor. Tudo bem, Odete?
1: Tudo bem, quem está falando?
3: Meu nome é Edmilson, eu trabalho aqui junto com o pastor
1: Antônio. É porque
3: Antônio.
1: Eu não estou ouvindo direito.
3: Ah, entendi. A senhora está no celular?
1: Não, eu estou no fixo, porque o celular não estava dando jeito.
3: Ah, entendi, tá legal. A senhora não fica perto da TV nem do rádio, que a senhora vai ouvir melhor.
1: Não, não estou perto, eu não estou perto de nada, estou longe.
3: Tá legal. Eu vou, assim, realmente, a senhora falou da palavra aqui, realmente a pastora Regina tem uma palavra muito boa. Palavra
1: Ai, que benção.
3: Sempre, ela é uma benção na nossa equipe, a pastora Regina.
1: Ela é, eu escutei a pregação dela, uma benção de Deus.
3: Sempre usada por Deus. Eu vou
1: Já tá baixo, viu?
3: Tá, eu vou deixar pra senhora uma palavra aqui em Salmo 135, tá bom?
1: É.
3: Louvado.
1: Tá baixo ainda, viu?
3: Tá, eu vou deixar pra senhora um salmo, uma palavra. Tá aqui em Salmo 135, onde diz: Louvado seja o Senhor. Louvem o nome do Senhor. Louvem vocês, servo do Senhor. Vocês que servem na casa do Senhor, nos pátios da casa do Senhor, nosso Deus. Louve o Senhor, porque o Senhor é bom. Celebrem seu nome amável e com música. Amém, Odete.
1: Amém. É o 135?
3: Salmo 135, versículo 1 até o 3 eu li para a senhora.
1: Tá bom, obrigado.
3: Eu quero deixar
1: um abraço para todos aí.
3: Eu quero deixar uma oração para a senhora também, dona Odete.
1: Ah, eu quero sim, eu quero.
3: Tá? Só fazer um comentário. A palavra hoje foi falada sobre louvor, sobre adoração em momentos de luta.
1: É.
3: E a palavra para a senhora vem nesse mesmo sentido, né? Salmo 135 diz que é para a gente louvar o Senhor. Então, independente das dificuldades, independente das situações difíceis, que na nossa vida nós vamos sempre passar por de situações difíceis, continue louvando a Deus, confiando no seu amor e na sua bondade, tá?
1: É.
3: Eu vou orar pela senhora, tá bom? Coloca a mão no seu coração, Deus soberano e eterno, eis aí a tua filha, a tua serva, a irmã Odete. Deus, ela reclamou e falou que está passando essa situação de gripe. Deus, é bem certo que esse tempo nos deixa nessa condição, mas o Senhor é poderoso e tem o domínio de todas as coisas e sobre todas as coisas. Então eu peço que o Senhor visita, Deus, visita a irmã Odete, tira dela esse mal-estar da gripe, renova, Senhor, a respiração, renova o ânimo dela, restabelece toda a saúde dela em nome de Jesus, Deus. Eu sei, Senhor, que o Senhor pode todas as coisas, que o Senhor pode, nesse momento, alcançar a Odete. Eu peço em nome de Jesus, visita ela, toda a família dela também, todo o lar dela, as pessoas ligadas a ela, e dá para ela, Senhor, e para toda a família uma bênção toda especial, que eles possam alcançar todos os sonhos e objetivos que eles têm nessa vida, Senhor. Dá para eles um resto de final de domingo abençoado e uma semana cheio da tua presença. Assim eu oro, confiando no milagre, em nome de Jesus. Amém, irmão Odete?
1: Amém, obrigado, Deus abençoe vocês aí, viu?
3: Amém, a senhora também, um ótimo final
1: pra
3: de semana.
1: Todos. Mando um abraço para todos.
3: Amém.
0: Glória a Deus, irmão Odete, Deus abençoe, tá?
1: Amém.
0: Tchau, minha querida.
1: Vou separar uma fralda mais pequena aqui pro senhor vir pegar, viu?
0: É só irmã me avisar. Tá bom?
1: Porque eu não cabe na Andresa, não.
0: Tá. A irmã me avisa, eu vou aí pegar, tá bom?
1: Tá bom?
0: Deus abençoe, viu?
1: Tchau. Amém.
0: Tchau, tchau. Tchau, tchau. Tem mais algum ouvinte aí?
2: Ainda não, tá pra ligar já, pastor.
0: Quer mandar alguns abraços aí, irmão de Milton, irmão Rogério, pessoal do Facebook aí que não mandou ainda, né? Pode mandar.
3: Olha, eu queria, de uma forma assim, bem particular e especial nesse momento, hoje é dia dos pastores, e eu tenho a honra, né, de trabalhar do lado de pastores aqui, o pastor Antônio, nosso líder, pastor Rogério, pastora Regiane, pastor Cosmo, que não está conosco aqui hoje no estúdio, mas está nos acompanhando pelo Facebook. Então, eu queria aqui dar os meus parabéns a todos os pastores dessa equipe, né?
4: Amém.
3: E sempre peço para que Deus sempre conduza a vida de vocês no ministério, que o ministério de vocês sejam sempre guiados pelo Espírito Santo. Amém. E que o testemunho de vocês sempre alcance pessoas que necessitam daquilo que nós fazemos aqui, que é anunciar, vejam, cheio do Espírito Santo de Deus.

0: Quando o culto eu posso ir lá e não só abraçar, mas beijar no rosto. Então, pastor Evelyn, de longe aqui, ó, um beijo, tá? Eu vou ver se eu encontro a senhora hoje, dou um beijo no rosto. Meus parabéns, pastor Evelyn, e todos os pastores.
1: Amém. Amém. Rogério, pode mandar uns abraços aí?
2: Glória a Deus, pastor Antônio. Como o pessoal ainda não ligou, né? Tá tentando ligar no 3404000, né? Caiu, né? Liga pra nós. Irmão, bastante pessoas, pastor Antônio. Olha, bastante pessoas aqui pelo Facebook, tá? Olha aqui, se você tiver paciência aí pra ouvir aí, ó. Agora eu vou mandar os recadinhos pra você do Facebook, que entrou, curtiu, deu o seu like aí, né? Que é muito importante quando você deixa seu like. Quero mandar um abraço pra nossa querida irmã Camila Albino, né? A esposa do Fabiano. A irmã Gesiane Jardim Paz, que mandou até uma comemoração pros pastores aqui. Obrigado, Gesiane. Nando Luz, 490, a banda gospel aqui da cidade de Limeira, Nando Luz, um abraço. Quero mandar um abraço também pro meu filho Alisson Henrique, tá ligadinho com o papai e a mamãe, a pastora Regiane, né, está aqui. Um grande abraço pra Rafaela, pro Guto e também pra Sofia, sabedoria de Deus, né, a menina mais sábia. É Sofia, é sabedoria, né?
0: Que voz.
2: É, tá aí. Também mandar um abraço aqui pra nossa querida irmã Gisele Beckman da Silva, está ligadinha conosco. Lá com a irmã Dirce, um abraço aí pro pessoal do Pinhal, né? Quero estender um abraço pra nossa querida irmã, que sempre nos ouve lá, pastor Antônio.
1: Ah, esqueci o nome dela. De 90 e poucos anos, né?
2: Lembra, professor? Não, a dona Dirce é a irmã, não é a irmã.
1: Noeli. Não, mas tem aquela uma lá de 90 e poucos
2: daqui
1: anos.
2: Daqui a pouco não vai lembrar dela, daqui a pouco não vai lembrar.
1: Mas viu, Rogério, antes de você continuar dando os abraços aí, eu quero aproveitar que você falou da irmã Gisele, da Dirce, do Marcos, que ontem nós tivemos um encontro de casais lá no nosso ministério. E quem faz o encontro de casais são eles, sabe? Eles fizeram as aulas lá na Quadrangular, com o pessoal da Quadrangular, que é forte nesse trabalho de casais, né? Daí eu assinei, eles trouxeram para mim um documento da Quadrangular, eu tinha que assinar o documento para ser aprovado lá. Aí eu assinei esse documento, pastora Regiane, e hoje os dois, o irmão Marcos e a irmã Gisele, eles assim se especializaram em tratar com casais.
2: Trabalhar com casais.
1: E ontem foi maravilhoso. Aí nós tivemos uns petisquinhos para comer antes, sabe? E depois nós tivemos sorvete no final.
2: Oh, glória!
1: E self-service e pizza.
2: A comilança, como nós
1: falamos. Então foi muito bom, sabe?
2: A gente fala que é bênção, né? Sem fartura, pastor.
1: Fartura.
2: Sem fartura.
1: Mas eu quero agradecer muito a Deus pela vida deles. Por quê? Porque eles que, né, trabalham nessa obra aí são muito dedicados. Parabéns, tá, Gisele e o Marco, que estão aí nos ouvindo, né? E fazem parte da nossa equipe de rádio também.
2: Amém.
1: Fazem parte da nossa equipe de rádio. Então, Deus abençoe a vida de vocês.
2: Pastor Antônio, é uma área que precisa trabalhar muito dentro das igrejas. Hoje essa área com casais, né? E então eles são de parabéns realmente abraçar essa causa aí, porque hoje, se você trabalhar, eu sempre falo, quando a mãe vai para a igreja, ela consegue levar, Edmilson, pelo menos uns 50%, né?
1: É.
0: Sim, é verdade.
2: Agora, quando o pai vai, é 100%, né? É. Vai todo mundo, que ninguém vai querer assistir o jogo do Brasil, né? Então vai, vamos pra igreja hoje, aí vai todo mundo. Então, por isso que é muito bom, né, pastora?
3: Verdade.
2: Trabalhar com os casais, porque daí não fica ninguém,
3: só
2: né?
3: Só deu fome de falar de pizza, né?
2: Oh, glória, né?
3: Jesus.
2: Um grande abraço, então, pra Gisele. Lembrei, pra Alice Fischer.
1: Isso.
2: Um grande abraço pra nossa querida irmã Alice Fischer, lá do Pinhal. Então, tá aí. Um abraço estendido para todos vocês aí do bairro do Pinhal. Minha irmã Graziela Oliveira também está conosco. Grazi, Deus abençoe você, Ori, tá? A família aí, em nome de Jesus. O Valdeci Ferreira tá vindo lá de Goiás. Deve ter chegado por Limeira já, né? Ou tá chegando aí lá da Caldas Nova. Foi passar uma semana abençoada lá. Que Deus abençoe, Val. A Rosângela Prado, olha, já em seguida também está conosco, né? Um grande abraço para a irmã Rosângela Prado Ferreira. Ana Paula Souza, essa é minha sobrinha, viu, pastor Antônio? Sobrinha de sangue lá, filha da Rita. A Emeliane também está conosco, pastora Regiane. Emeliane. Pastor Cosmo Augusto. É o esposo da pastora Maria José, nossa querida irmã Nena, né? Deus abençoe vocês, em nome de Jesus. Francisco Célio Alves, o irmão Kiko, lá de Arthur Nogueira, está conosco também, participou, deixou seu joinha. Irmã Lourdes Gazana, a Lourdes aí, Faísca, kkkkk, mulher da risada mais gostosa de Limeira. Obrigado, irmã Lourdes, também está conosco. Pastor Antônio Vieira, nosso líder, está aqui, já entrou. Por isso que eu falo, irmão, aqui é assim, ó, até quem participa dá joinha, né, pastor Antônio? Nós estamos aqui trabalhando, mas estamos aí curtindo aqui a página, por quê? Que o Facebook entende que é uma programação que tem abençoado almas, abençoado vida, né? Então é por isso. Quando a gente fala assim, dá um like, né, pastor Antônio? Para ajudar a divulgar o evangelho. Então quando você dá um like aí fica registrado e o Facebook entende que é uma programação.

0: ação que abençoa a vida. Também estamos com a pastora Regiane, Regi Roger. Eita, Regi. Ela falou, por que Regi Roger? Regiane versus Rogério. Tem que ser assim, cuidando de casais. Regi Roger. Ela falou assim, por que não é Regiane, Will? Não, tem que ser Regi Roger, né? Cuidando do casais, né? Também a nossa querida irmã Rose Sorato está conosco também. Will, ninguém ligou pra nós aí? Tem ninguém na linha? Liga pra nós, né, pessoal? 3404-4000. Posso continuar nos recados aqui, Edmilson? Vamos lá. Então, mandar um abraço lá pro pessoal de Rio Claro. Alessandra apareceu. Alessandra aqui no Facebook. Um grande abraço pra irmã Alessandra, pastora Alessandra, né? Lá da Igreja Missionária Paz de Cristo. Um abraço pro Juninho também, que está aqui conosco. Passou, já mandou um coraçãozinho, né? É isso aí. Coraçãozinho, ó. Pum, pum, tá batendo aqui. Glória a Deus. Sidney Rosalino, pastor Antônio. Lá da cidade de Iracemápolis.
1: Filho de quem?
0: Catarina! Um grande abraço pra Catarina e Iracemápolis também. A irmã Dirce Beckman. Ah, tá aqui a irmã Dirce. Mandou coraçãozinho também, pastora. Um grande abraço pra irmã Dirce Beckman, que tá conosco. É, Valeriana. Ah, a irmã Valeriana está conosco. Sobral. Irmão Val, obrigado por participar conosco aqui. Em nome de Jesus. Edmilson Leme, Will.
2: Quem será?
0: Quem será o Edmilson Leme participando? É o. Quem que é? Quem que é?
3: Faísca!
0: Tá aqui nosso querido irmão Faísca, pegando fogo, glória! Também estamos com a Tatiane Perissoto, tá? Amém. Tatiane Perissoto aqui, irmão Nelson Silva, segura na linha aí, pessoal, não saia daí não, tem um na linha aí, mas é muita gente, Will.
4: Sim.
0: Vamos atender, pastor Antônio? Pô, eu parei aqui no Nelson. Olha, você que mandou joinha depois do Nelson, segura aí. Pastor Antônio, vamos atender esse ouvinte em nome de Jesus.
3: Então vamos. Glória a Deus. Vamos atender mais um querido ouvinte em nome de Jesus. Alô?
5: Alô?
3: Quem tá falando?
5: É o Clóvis.
3: Ô, irmão Clóvis, que nos acompanha lá pelo YouTube, né, Clóvis?
5: Sim.
3: Como é que tá as coisas aí, meu querido?
5: Tudo bem, pastor.
3: Glória a Deus, que benção, viu? Que Deus venha abençoar muito você, Clóvis.
5: Eu tava na linha aqui, mas eu tava com medo do trem, tava demorando muito.
0: É, eu ia falar isso agora, pastor. Olha quem eu fui deixar na linha, meu Deus. Que sorte que o senhor chamou, pastor.
3: Tá vendo só?
0: Eu continuo mandando os abraços aqui, o trem. Olha que o trem passa.
3: Como é que tá a Luciana aí, Clóvis?
5: Tudo bem, estão aqui a Bianca, o Léo, a Maitê.
3: Ô, manda um abração pra eles aí, viu?
5: Tá?
3: A Letinha, tá tudo bem com ela?
5: Graças a Deus,
3: né? Marcar um dia pra nós ir aí, Clóvis. Nós não conseguimos a equipe toda por causa dos nossos horários, que é diferente.
5: Tá difícil na agenda.
3: É, mas eu vou tentar ver, sei lá, ir aí, tentar conversar com o Rogério, ou até mesmo com o Edmilson aqui. Quem sabe nós conseguimos marcar aí um sábado, né? Que dê certo. E todo mundo aí visitar você, tá?
5: Amém. Fica tranquilo. Assim que der, pode ir.
3: Amém, meu amado. Quer mandar alguns abraços, Clóvis?
5: Pode ser, pô. Todo o pessoal que está ouvindo o programa, né? Que Deus abençoe cada um.
3: E a gente agradece muito você também pela sua fidelidade de todo mês. Você está abençoando a nossa programação, viu?
5: Amém.
3: O irmão já faz muitos anos que nos ajuda, né? E nunca nos abandonou, né? Sempre o irmão, a Aparecida Pires, tem vários irmãos aí que estão desde o começo com a gente aí, né? Que Deus venha honrar, venha abençoar muito você, tá, querido?
5: Amém.
3: Agora é sua vez, Rogério. Você que não deu uma palavra ainda.
0: Meu Deus, não falei nada
3: por
0: ainda.
3: Por favor.
0: Deus é bom pra mim. Clóvis, Deus é bom pra mim. Eu quase não falei nada hoje.
2: Essa foi demais.
1: É normal isso,
2: não,
1: né?
2: Eu
1: falei, vou falar com o Clóvis.
2: Não.
0: Tô falando pra vocês que Deus é bom pra mim. Vocês não acreditam, uai. Uai, mineiro. Ô, Clóvis, você é mineiro, né, não, Clóvis?
5: Nossa. Não.
0: Você é
5: da terra aqui mesmo.
0: Você é da terrinha aí mesmo, da cerâmica?
5: É
0: verdade? Eu não sabia. Que... Você é da cerâmica aí mesmo? Daí por perto aí, de Santa?
5: É, eu nasci aqui em Santa Gertrude. Apesar que ninguém nasce em Santa Gertrude, né? Tem que nascer em Rio Claro, mas.
0: Ah, então você é igual o Sidney Rosalino lá de Iracemápolis. Você não é filho de Catarina também, não, né?
3: O duro foi o dia que ele convidou eu pra ir pregar lá em Santa Gertrudes, na Igreja Nazareno, que ele frequenta. Eu fiz um turismo lá, fiz um tour lá e não achei a igreja dele.
0: Eu nem lembro de Santa Gertrudes. Uma vez que eu fui lá, tomei uma
5: multa.
0: Eu comi uma pizza gostosa com o Cro, mas essa pizza ficou cara. Tomei uma multa. Eu passei o semáforo
5: foi
0: fechado, mas também.
5: Sinal, né? Tá vendo?
0: Eu passei o sinal, Cro, mas eu fiquei com medo, né? Tava escuro, já era mais de 11 horas. Eu falei, não tem ninguém na rua, né?
1: Dançou.
0: Ah, eu cheguei, amor, já tava lá. Falei, ô, pizza cara que o Cross me deu. Meu. Agora vou ter que voltar lá um dia pra comer essa pizza e saber onde tá o semáforo. Amém. A pastora já até mostrou o horário.

0: cuidado por Deus, tá bom? Deus tem cuidado de você, dessa bela família, né? Que Deus continue protegendo vocês e abençoando muito, muito mesmo, em nome de Jesus, tá bom, Clóvis?
1: Amém, glória a Deus.
0: Quero orar para você, tá? Pai Santo, Pai querido, nesse momento, Senhor, eu quero agradecer pela vida do nosso querido irmão Clóvis, Pai, de toda a família dele, Pai. O Senhor continua protegendo eles, abençoando-os de uma forma muito especial. Eu não sei o que ele precisa, se ele está precisando de algo, mas Tu sabe o desejo do coração deles e de toda a família, Pai. Que o Senhor possa abrir as portas do céu e derramar as Tuas bênçãos celestiais sobre a vida de cada um, Pai. Em nome de Jesus, nós agradecemos pela vida do irmão Clóvis e de toda a família, Pai, que tem nos ajudado, apoiado a levar o Teu Evangelho de Cristo, Pai. Abençoa, Pai. Abre as portas do céu e derrama Tuas bênçãos celestiais sobre a vida deles. É isso que nós pedimos. Já agradecemos, Pai, por tudo que o Senhor tem feito e por tudo que o Senhor ainda vai fazer, em nome de Jesus. Amém, irmão Clóvis.
1: Amém.
2: Irmão Clóvis, Deus te abençoe grandemente, tá, meu querido?
1: Amém, abençoe a todos aí também.
2: Precisando de nós, estamos às ordens aí.
1: Amém.
2: Tchau, viu?
1: Tchau, tchau.
2: Tchau.
1: Com Deus aí todos. Tchau.
2: Bom, irmãos, não tem mais tempo para nada. Tem que manda dar, um abraço
0: Will,
2: rapidão aí.
0: Dá um tempinho para mim, Will. Eu não falei nada. Ô, Will, ajuda. Will, ajuda eu, Will. Dá 5 minutos. Ô, Will. Posso,
2: Emílio? Ele não falou nada ainda.
0: Eu não falei nada, Will, hoje. Preciso de terminar, né? Preciso terminar, né, pastor? Aí a pastora mandando falar rápido. É. Aí eu não vou falar, então. O povo quer que eu fale ou não falo? Ó, escutei lá. Fala! O Clóvis falou lá, fala. Clóvis, então eu preciso terminar aqui os abraços, nossos irmãos, né? Quero mandar um abraço aqui pro Facebook, pra Samile Santos, que participou, pra Daya Felipe, pro Edivaldo Marangoni, Mandezane, Montezane, Aparecida Pires, a Irene Januário, amém. Josefina Moraes Freitas, irmã Josefina, um grande abraço. Elizabeth Grusato de Lima, tá conosco. A Elizabeth Galo, Josiane de Godoy e Jazon, que não é Chazon, é Jazon. Não é Jazon. Não, é Jazon.
3: Ah, tá.
0: Não é Sazon. Não é Sazon. É Jazon. Pastor, obrigado, tá? Não precisa voltar pra mim, não. Vocês podem terminar o programa, eu não quero falar mais, viu, Will?
4: Uma hora não vai dar pra nada.
2: Pra falar nisso, a Regina falou de uma hora. A partir do mês que vem, já na primeira terça-feira já do mês que vem, né? Pastor Rogério, pastora Regiane vão estar iniciando um novo desafio aqui na rádio, né? Pela comunidade Agnus Dei. Aonde eles estarão fazendo o programa Jesus em Seu Lar.
0: Amém.
2: Então eu quero já estar tá convocando e falando para todos os nossos ouvintes da família Hora Sagrada que vocês têm mais um programa abençoado, tá? A partir do mês que vem, já na primeira terça-feira, vai ser todas as terças-feiras, às 20 horas, às 8 horas da noite, tá bom? Pastor Rogério, pastora Regiane, vai estar fazendo uma programação aqui muito especial, muito bom, da comunidade Agnus Dei, cujo né, bispo é
0: Celso Rabisco.
2: Celso Rabisco. Né, que confiou mais esse trabalho neles. E eu fico muito feliz, pastores, muito feliz, porque isso aí a gente vê que é Deus honrando vocês.
0: Amém.
2: Honrando o seu ministério na onde vocês estão hoje.
0: E lembrando então, os irmãos que nós estamos também pela família.
2: Pela família Hora Sagrada, né? Eles vão continuar.
0: Toda sexta-feira e
2: todo domingo. E eles vão continuar nas escalas, tá, irmãos? Eles não vão parar, nem quero isso. São bênçãos de Deus. Falei pro Rogério. Falei, Rogério, estou abençoando você. Vai e faça. Mas eu quero você também no nosso programa.
0: Amém.
2: Porque vocês são bênçãos de Deus, né? Já há mais de 8 anos estão comigo aí. Mas assim, eu abençoo vocês mesmo de coração.
0: Amém.
2: Que vocês possam começar esse novo desafio com o bispo Celso Rabisco. E se ele estiver lá nos ouvindo, quero dizer a você, bispo, é bênção de Deus, tá? Esse casal que o senhor escolheu aí para ser pastores no ministério, são bênção de Deus e estão somando aí nesse ministério. Para finalizar bem rapidinho, Edmilson, palavra final.
3: No lugar da minha palavra final, quero deixar o recado da Camila Albino, que manda os parabéns para todos os pastores dessa programação,
0: amém.
3: Principalmente aos pastores dele, que é o pastor Rogério e pastora Regiane, e ela também pede oração pro marido dela, que é o Fabiano, os enteados Gustavo, Davi e Caó. Eu acredito que no final do programa o pastor vai orar para todos juntos.
2: Amém.
3: A Camila, obrigado pela participação.
2: Pastora Regiane.
4: Deus abençoe a todos. Que Deus continue falando no seu coração com a palavra que Deus nos entregou hoje. E eu também quero falar aos

0: Parabéns pro pastor Antônio, né? O dia do pastor, o pastor Rogério, o pastor Cosmo, que está na nossa casa, e para todos os pastores, e principalmente também para o pastor Bispo Celso Rabesco. Deus abençoe grandemente a todos.
1: Rogério, então eu quero que você finalize com a oração, fazendo uma oração especial para Camila, que é a sua ovelha lá da Regiane, tá?
2: Gustavo Davi Cauã.
1: E se daí, né, já finaliza com você.
3: Glória a Deus. Vamos orar então. Pai Santo, Pai querido, nesse momento estamos encerrando essa programação, Pai. Mas nós não podemos deixar de fazer essa oração através da vida, para abençoar a vida do Fabiano, do Gustavo, dos filhos dele, Pai. Que o Senhor possa colocar as tuas mãos poderosas, continuar cuidando deles, fortalecendo, Pai. Ô, Senhor Jesus, toda a enfermidade, Pai, que eles estiverem passando, estiver passando por algo, Pai, que o Senhor possa colocar as tuas mãos poderosas do alto da cabeça, plantas do pé, Pai. Somos gratos, Senhor Jesus, por essa programação da família Hora Sagrada, Pai. Que o Senhor possa abençoar também, Senhor, todos os membros dessa equipe, Pai. Que o Senhor possa colocar as tuas mãos poderosas sobre cada um que participou aqui conosco essa tarde, Senhor, e continua fortalecendo, Pai. Visita, Pai, aquele que estiver enfermo, Deus, aquele que estiver com alguma dor nesse momento, que ficou conosco até agora, Pai. Onde o médico não toca, Pai, sabemos que o Senhor pode tocar, Pai. Então toca, Pai, com as tuas mãos poderosas, as tuas mãos santas, a tua mão de cura, Pai. Abençoa teu povo da cidade de Limeira e toda a região que participou conosco e tem ouvido essa programação Melhor FM, em nome de Jesus, que todos sejam abençoados, em nome de Jesus, amém.
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0: Quem gostou faz barulho! Muito obrigado, gente. Muito obrigado!
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0: Brasil sou eu. Zezé de Camargo, senhoras e senhores.
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2: Vamos falar de amor assim, amorzinho lá em cima, assim, Goiânia, vem. Né?

0: Zé Linda.
1: Obrigado, meu amor.
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2: Vai só o básico, viu? Só o básico.

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